0: Raimundo Rodrigues.
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um velho carpinteiro estava pronto para se aposentar. Ele informou ao chefe seu desejo de sair da indústria de construção e passar mais tempo com sua família. Ele ainda disse que sentiria falta do salário, mas realmente queria se aposentar. A empresa não seria muito afetada com sua saída, mas o chefe estava triste em ver um bom funcionário partindo e ele pediu ao carpinteiro para trabalhar em mais um projeto como um favor. O carpinteiro concordou, mas era fácil ver que ele não estava entusiasmado com a ideia. Ele prosseguiu fazendo um trabalho de segunda qualidade e usando materiais inadequados. Foi uma maneira negativa dele terminar sua carreira. Quando o carpinteiro acabou, o chefe veio fazer a inspeção da casa, depois deu a chave da casa para o carpinteiro e disse: "Esta é sua casa, é o meu presente para você." O carpinteiro ficou muito surpreso. Que pena! Se ele soubesse que estava construindo sua própria casa, teria feito tudo diferente. O mesmo acontece muitas vezes conosco. Nós construímos nossa vida um dia de cada vez e muitas vezes fazendo menos que o possível. Depois, com surpresa, descobrimos que precisamos viver nesta construção. Se nós pudéssemos fazer tudo de novo, faríamos diferente. Mas não podemos voltar atrás. Você é o carpinteiro. Todo dia você martela pregos, ajusta tábuas e constrói paredes. Alguém disse que a vida é um projeto que você

Você mesmo constrói. Suas atitudes e escolhas de hoje estão construindo a casa que você vai morar amanhã. Construa com sabedoria. Trabalhe como se você não precisasse do dinheiro. Ame como se você nunca tivesse se magoado antes. Dance como se ninguém estivesse olhando. Sempre que você for fazer alguma coisa, faça bem feito. Conheço também uma história que aconteceu no passado, numa cidade do Paraná. Aconteceu um acidente grave e a pessoa que socorreu levou o jovem ferido, perdendo muito sangue, para os hospitais da cidade. Isso mesmo, hospitais, pois o primeiro e o segundo não quiseram recebê-lo, alegando que estavam sem médicos. Aconteceu que num destes, o médico pediu o depósito adiantado para sair de casa. Não atendeu e levaram o jovem, que já perdera muito sangue, para outro hospital. O jovem estudante de engenharia não resistiu à perda de sangue e veio a falecer. Ele vinha passar uns dias de férias, com muita saudade de sua família, de seu pai querido. Seu pai era o médico que não o atendera e que, depois deste episódio, ficou completamente louco. As nossas ações devem ser responsáveis por tudo o que fazemos na vida. Somos frutos do que pensamos e fazemos. Se queremos o bem para nós mesmos, é preciso que façamos o bem para os outros. Não existe empresa 100% com funcionários 50%. Construa a casa do outro pensando que você é quem irá morar nela. Atenda as pessoas como se fosse da sua família. A vida é assim. As empresas de sucesso são assim. As pessoas de sucesso são assim. Pense nisso e um forte abraço.

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8: Então pega a palavra de Deus, abra no livro de Esdras, capítulo 7, versículo 11. Talvez aqui no Rio de Janeiro você estranhe a gente falar Esdras, porque aqui vocês falam Esdras, né? Em São Paulo a gente fala Esdras. E às vezes a gente fica meio assim confuso por causa dessa diferença cultural. Então vou tentar falar na língua de vocês. Abra no livro de Esdras, capítulo 7, versículo 11. Muito legal o que você vai aprender agora. Achou? Tem alguém perto de você sem a palavra de Deus? Mesmo não conhecendo a pessoa, aproxime-se dela para dividir a leitura. Está escrito o seguinte, preste atenção. Esdras, capítulo 7, versículo 11. Esta é, pois, a cópia da carta que o rei Artaxerxes, diga Artaxerxes, deu nó na língua? Isso é um trava-língua, né? Vou ler de novo. Esta é, pois, a cópia da carta que o rei Artaxerxes deu ao sacerdote Esdras, o escriba das palavras, dos mandamentos do Senhor e dos seus estatutos sobre Israel. Artaxerxes, bem alto, Artaxerxes, rei dos reis. Agora é o rei falando. Agora é a cópia da carta do rei Artaxerxes. Olha como ele abre a carta. Ele se identifica, ele diz: Artaxerxes, rei dos reis. Por que que ele está usando esse título, rei dos reis? Porque ele era rei da Pérsia. A Pérsia hoje é o Irã, é o mesmo país, né? Mudou de nome, até bem pouco tempo atrás chamava-se Pérsia. Quando o Shah Reza Pahlavi foi derrubado e o Ayatollah Khomeini assumiu, eles colocaram o nome de Irã, mas o Irã é a Pérsia. Há 2.500 anos atrás aproximadamente, esse rei Artaxerxes era o rei da Pérsia. Hoje seria o rei do Irã, só você entender, só para você se situar. E ele, como rei da Pérsia, herdou um império que, a partir da Pérsia, governava o mundo inteiro. Por isso que ele diz, rei dos reis, porque Artaxerxes era o maior rei da terra. Todos os outros reis da terra se subordinavam a ele, eram dominados por ele. Então vamos continuar o versículo 12, vamos lá. Artaxerxes, Ele falando, rei dos reis, ao sacerdote Esdras, escriba da lei do Deus do céu, paz perfeita. Ele faz a saudação, paz perfeita. Versículo 13, o rei continua escrevendo, o rei dos reis. Por mim se decreta, vamos lá, repitam, por mim se decreta que no meu reino, e olha só, no reino dele, no reino que governava a terra, ou seja, ele está decretando para o mundo todo, o rei Artaxerxes fez um decreto, uma carta, e ele deu para o sacerdote Esdras, autorizando ele a voltar para Israel, que ficava a 1.500 quilômetros da Babilônia, e quem quisesse ir com Esdras, que fosse, estava liberado. E ele, esse rei Artaxerxes, ele vai dar, juntamente com seus 7 príncipes, conselheiros, ministros, que com ele governavam o mundo na época, ele vai dar voluntariamente um grande tesouro para o Deus de Esdras, para que aquele grande tesouro fosse levado como oferta para Jerusalém. Ele continua aqui a carta, mas aqui no versículo 21, olha o que ele diz. Olha o que ele diz na carta. E por mim mesmo, o rei Artaxerxes, se decreta a todos os tesoureiros que estão da além do rio, que tudo quanto vos pedir o sacerdote Esdras, escriba da lei do Deus dos céus, apressuradamente se faça. E ele manda todo mundo, por onde Esdras passar, se Esdras pedir ouro, prata, pedras preciosas, tesouros e ofertas, que todo mundo está obrigado por decreto a dar, olha só, porque ele deu, ele está falando, eu dei, os meus 7 conselheiros também deram, e ele está explicando por que ele faz isso aqui no versículo 23. Tudo quanto se ordenar, segundo o mandado do Deus do céu, prontamente se faça para a casa do Deus dos céus. Porque para que haveria grande ira sobre o reino do rei e de seus filhos? Você vê? Olha o que esse rei Artaxerxes está pensando. Ele é o homem mais poderoso do mundo. O Esdras, sabe quem ele era? Um hábil escriba. O que, que era um escriba? A pessoa que naquela época copiava à mão a palavra de Deus e fazia cópias da Torá, dos 5 primeiros livros da Bíblia, porque não havia gráfica na época. Então, Artaxerxes reconhece que Esdras, ele tem o conhecimento da palavra de Deus. Reconhece que Esdras é um homem de Deus e que por isso ele dá tudo juntamente com os seus príncipes, e ele por decreto determina que por onde Esdras passar, que as pessoas entreguem coisas para ele. Eu quero já neste momento liberar esse segredo para você. Se você se tornar uma pessoa hábil na palavra de Deus, se você conhecer profundamente esta palavra, se ela estiver não apenas na memória, mas gravada nas tábuas do teu coração, então por onde você passar, todos entregarão tudo o que você pedir, tudo o que você mandar. Nada te será impossível. E o conhecimento da palavra de Deus te garante isso. Porque o homem mais poderoso da terra na época está se curvando para um hábil conhecedor da palavra de Deus, um exilado, podemos dizer, um escravo, Porém, que antes de tudo é servo do Deus Altíssimo. E por isso, o próprio rei Artaxerxes acaba considerando Esdras maior do que ele. Ele reconhece isso. Vai valer a pena depois você ler melhor esta carta, este decreto do rei Artaxerxes. Porque o sacerdote Esdras fica maravilhado. Porque ele não tinha nada, agora ele tem tudo, e ainda Artaxerxes disse para o sacerdote Esdras: quando você chegar lá nos povos depois do rio, ele está se referindo ao rio Tigre, rio Eufrates da Babilônia, não é? Depois que você passar da Babilônia e chegar do outro lado do rio, todos os povos estarão sujeitos a ti. Você vai ter autoridade sobre todo mundo. É isso que o rei Artaxerxes está colocando no decreto. Esdras, do outro lado, teria poder para dominar e ter autoridade sobre todas as coisas e sobre todas as pessoas. Vou liberar mais uma palavra poderosa e uma revelação secreta para você. A partir do momento que você se tornar um hábil conhecedor da palavra de Deus, você irá dominar a rua onde você mora, o bairro onde você mora, a cidade onde você vive. E eu não estou falando de dominar só com relação a outras pessoas. Você vai dominar até sobre o inferno. Os demônios irão cair diante de você. Você vai dominar as doenças, vai dominar o sofrimento, vai dominar os problemas. Poder e autoridade. Porque quem está te falando isso agora não é o rei Artaxerxes. Porque o rei Artaxerxes foi o rei dos reis naquela época, mas ele já morreu. Quem está falando isso para você é o rei dos reis, aquele que ressuscitou e vive para sempre, o nosso Senhor Jesus Cristo. Eis que eu te dou poder e autoridade para pisar serpentes e escorpiões, e nada, nada, absolutamente nada te fará dano algum. Está tomando posse? Está crendo nesta palavra? Assume, porque é para você. Muito bem. Você crê que o homem mais poderoso da terra naquela época, o rei dos reis daquela época, se sujeitou desta maneira para um exilado, um escravo que ele estava dando liberdade, um servo? Você acredita que isso realmente aconteceu? Quem acredita, levante a mão. Então preste atenção. Quero te falar nem tanto de Esdras, porque o Esdras é um servo de Deus, é um profundo conhecedor da palavra. O projeto de vida que ele tinha, ele conseguiu contagiar todos os filhos de Deus que moravam na Babilônia, e 17 mil pessoas irão com ele numa jornada muito difícil, e todos eles vão conseguir êxito em apenas 4 meses. Mas neste momento eu quero te falar mais do rei Artaxerxes. Esse rei, cujo nome em persa antigo, na língua antiga dos persas, significa Artaxerxes, nele o reino é aperfeiçoado. Esse rei, quando nasceu e era apenas um bebê, ele já recebeu um nome profético. O pai dele colocou um nome que já colocava na vida dele um projeto. Um dia ele será rei, e nele o reino será aperfeiçoado. E ele cresce, se torna um homem, e um dia assume o poder como o homem mais poderoso da terra, o rei dos reis, conforme ele mesmo sabia que era, porque todos os reis da terra se submetiam a Artaxerxes. Os historiadores gregos dão muitas informações sobre Artaxerxes, porque os gregos também foram dominados por ele. Os judeus foram dominados por ele. Todos os povos da terra foram dominados por ele, os babilônios inclusive. Por isso que ele, sendo rei da Pérsia, ele está dando ordens para outro país, para moradores da Babilônia. E a Babilônia hoje, só para você saber, é o Iraque. São países vizinhos. Então, este rei Artaxerxes é descrito tanto por Esdras como por Neemias. Neemias também fala deste rei, porque Neemias era o copeiro deste rei. E ele era contemporâneo de Esdras. Neemias e Esdras estão debaixo da ordem do mesmo rei. Só que Esdras é um escriba hábil, conhecedor da palavra, que deixa o culto rei

bebida que o rei Artaxerxes tem de beber. Veja só, Artaxerxes nos dá assim uma ideia do seu caráter através de Esdras e através de Neemias na Bíblia. Mas na história universal antiga, os gregos, os historiadores gregos, especialmente Plutarco, fala como que este rei era, porque os gregos o conheciam muito bem. Então, Artaxerxes é descrito da seguinte maneira: como um homem de muita coragem e ao mesmo tempo muito bonito. Ele é descrito como um homem bonito. E ele é descrito também pelos gregos como um homem magnânimo, que tem uma grandeza de alma e uma extrema generosidade. É um homem que se importa com todo mundo, grandes e pequenos, ricos e pobres, pessoas cultas e pessoas simples. Para você ter uma ideia, aqui na Bíblia, de como esse rei Artaxerxes realmente se importava com as pessoas, vá comigo aqui no livro de Neemias, que é o próximo livro depois de Esdras. Vá no livro de Neemias, capítulo 2. Olha o que Neemias escreve. Sucedeu, pois, no mês de Nisan, no ano vigésimo do rei Artaxerxes, que estava posto vinho diante dele, e eu tomei o vinho e o dei ao rei. Por que que ele tomou o vinho e o deu ao rei? Porque se o vinho tivesse envenenado, o rei não bebia. O que Neemias é? Um copeiro. Neemias é um testador de bebidas. Se a bebida estiver envenenada porque inimigos do rei querem matá-lo, Neemias cairia morto primeiro. Por isso que ele diz aqui que estava posto vinho diante dele e eu tomei o vinho e o dei ao rei. Neemias, ele fazia parte do povo de Deus, ele era um exilado, e o vinho está lá na mesa do rei, o rei mais poderoso da terra, um rei que todo mundo admira, mas que também tem inimigos. E Neemias vai servir o vinho, e ele prova primeiro, e o rei fica olhando para ele. Ele prova o vinho, e ele diz: rei, está tudo bem, pode beber, não tem problema nenhum. E veja o que Neemias continua dizendo no versículo 1. Porém, nunca antes estivera triste diante dele. E o rei me disse: por que está triste o teu rosto? Pois não estás doente. Não é isso senão tristeza de coração? Então temi muito em grande maneira, Neemias está dizendo. Vem cá. Qual é o rei que olha para um criado e diz: eu estou percebendo que você está triste, estou vendo que isso é tristeza de coração, tristeza da alma, eu nunca te vi triste assim, hein? Você está vendo que o Artaxerxes é uma pessoa que se importa com os pequeninos, com as pessoas que não têm importância nenhuma? Tem gente que só gosta de atender os grandes, dar atenção para os grandes, seja na parentela, seja no trabalho ou em qualquer lugar que vai, a pessoa só quer dar atenção para os importantes. Mas veja só, Artaxerxes era o rei mais importante da terra, e Neemias, eu posso dizer para você que é o menos importante daquele lugar, o menos importante, e no entanto o rei se preocupa com o seu sentimento, com a tristeza no seu coração. Aí Neemias tremeu, ele disse aqui, né? Versículo 3. E disse ao rei: viva o rei para sempre, como não estaria triste o meu rosto
estando a cidade, o lugar do sepulcro,

0: sepulcros de meus pais, assolada e tendo sido consumidas as suas portas a fogo. Neemias está falando de Jerusalém, porque está na Babilônia. A terra aonde os meus pais foram sepultados está assolada. Aí, versículo 4, o rei Artaxerxes diz: que me pedes agora? Que me pedes agora? Quer me pedir alguma coisa agora? Ele poderia dizer: ô Neemias, agora eu vou comer, dá licença. Agora eu vou tomar o meu vinho, dá licença. Depois a gente conversa. Outra hora eu bato um papo com você, se eu tiver tempo. Sendo tão importante, ele não podia falar isso. Neemias é só um garçom, é só um criado. Mas ele interrompe o almoço. Quero que você entenda a grandeza desse rei, a grandeza da alma desse rei. Ele interrompe ali a sua refeição e ele diz: o que me pedes agora? Versículo 4, a parte final, Neemias diz: então orei ao Deus dos céus e disse ao rei. Quer dizer, Neemias orou em espírito, né? Ele não orou de voz alta, de viva voz, nada. Ele só orou em pensamento. Ele deve ter orado: meu Deus, é agora. É a minha oportunidade. O Senhor tem que abençoar, eu vou pedir. E disse ao rei: se é do agrado do rei e se o teu servo é aceito em tua presença, peço-te que me envies ajudar a cidade dos sepulcros de meus pais para que eu a edifique. Então o rei Artaxerxes me disse, estando a rainha sentada junto a ele. A rainha devia até estar pensando: mas esse meu marido, né, fica dando trela para empregado. Ela não podia pensar assim se ela fosse aquela mulher snob. A rainha está na mesa. Então o rei me disse, estando a rainha sentada junto a ele: quanto durará a tua viagem? Quando voltarás? E aprove ao rei enviar-me, apontando-lhe eu um certo tempo. Ah, rei, eu gostaria de ir tal dia. E o rei autorizou. Disse mais o rei, estou lendo o versículo 7. Se ao rei parece bem, dê-se-me cartas para os governadores da além do rio, para que me deem passagem até que chegue a Judá. Como também uma carta para Asaf, guarda do jardim do rei, para que me dê madeira para cobrir as portas do passo da casa e para o muro da cidade e para a casa em que eu houver de entrar. E o rei mas deu, segundo a boa mão de Deus sobre mim. Você está vendo que Neemias, ele é só um copeiro. Mas onde está a fonte do seu êxito? Na mão de Deus sobre a sua vida. A mesma mão que estava sobre Esdras. Esdras fala isso o tempo todo. Então eu concluo que Neemias devia ser um discípulo ensinado por Esdras, porque ele assumiu esse ensinamento: eu vou conseguir as coisas na vida, e o que eu consigo na vida é porque a boa mão de Deus está sobre mim. Preste atenção. Você percebeu então que Artaxerxes, esse rei poderosíssimo, é generoso realmente? Tem grandeza de alma? Você está percebendo como esse rei, como ele é bom mesmo, de verdade? E ele é bonito. Os historiadores gregos dizem: ele era bonito. Esse rei Artaxerxes, ele era tão admirado pelos persas, que depois que Artaxerxes morrer, dali a 40 anos, porque ele vai ter um reinado longo, e o império dele vai crescer em paz. Depois que ele morrer, virão outros reis da Pérsia. E esses outros reis da Pérsia por admiração a Artaxerxes, vão adotar o nome dele e vão dizer assim: eu sou o Artaxerxes II. Aí depois que o Artaxerxes II morre, vem um outro rei. Aí esse outro rei diz: eu vou ser o Artaxerxes III. Porque só adota o nome de alguém quando a pessoa é admirada. Você percebe então que Artaxerxes é um homem admirado. E a admiração que ele causa vai até extrapolar a sua morte. Eu não sei se você está entendendo onde eu quero chegar. Você está entendendo todas as comparações, não está? Você já está pegando a revelação da palavra. Agora, eu vou te dar outra informação de Artaxerxes que é curiosa e você deve anotar. Artaxerxes recebeu uma espécie de apelido. Os historiadores, para deixarem Artaxerxes no singular, ao invés de dizer Artaxerxes primeiro, eles vão dizer assim: Artaxerxes, o Longimanus. Escreve aí, Longimanus, anote. Sabe por quê? Porque Artaxerxes tinha uma característica especial. A mão direita dele era mais longa do que a esquerda. Daí o nome, o apelido Longimanus. A mão direita dele era maior do que a mão esquerda. Muito legal isso, não? E aí eu começo a perceber que este homem tinha essa característica da mão direita maior do que a outra, justamente pelo poder que estava na mão dele, na mão direita dele, pela generosidade em dar para todo mundo. Tudo que o Esdras pediu, ele deu. Tudo que Neemias pediu, ele deu. Você vê? Porque ele era um homem que tinha a mão grande, uma mão generosa, a mão aberta. É, a destra, né? Aqui vocês falam a destra, eu escuto também, destra. A mão direita dele era grande, como se estivesse traduzindo o seu poder de alcançar, de dominar e de dar. Então Artaxerxes, por tudo que ele vai fazer, pelo reinado de paz, pelos benefícios que ele vai trazer para a casa de Deus, para a obra de Deus, e pelo tempo que ele vai governar em paz, e pelo grande crescimento que ele vai gerar na terra, pela grande prosperidade, e pela sobrevivência do seu nome, não apenas naquela época, mas até hoje, porque nós estamos falando dele, e esse homem viveu há 2.500 anos atrás. É um nome que não vai se apagar. Então estou te contando tudo isso sobre este rei que já morreu e continua morto, mas que eu estou comparando ao verdadeiro rei. Aquele que, quando foi pendurado no madeiro, Pilatos mandou escrever o motivo da sua condenação numa placa que pregou na madeira acima da sua cabeça e mandou escrever nas três línguas que toda a terra falava, as três línguas mais faladas do mundo. Mandou escrever em hebraico, mandou escrever em latim, que era a língua do Império Romano que tinha dominado o mundo, e mandou escrever em grego, que era a língua culta que o mundo inteiro falava, era o inglês da época. Mandou escrever: este é Jesus Nazareno, o rei dos judeus. mas rei dos judeus é pouco. Se ele era só rei dos judeus, bastava escrever apenas em hebraico, mas escreveu também em latim, a língua do poder, e escreveu em grego, na língua do conhecimento, para dizer que ele é o rei de toda a terra, o rei dos reis e o senhor dos senhores. E ele morreu, não é? Você sabe que ele morreu, mas ele deu a prova de que é o rei eterno, porque no terceiro dia, estando tudo quieto, morreu, acabou, até os discípulos pensavam, o sonho acabou. Você viu o que fizeram com Jesus? E engraçado que foram dizer isso justamente para ele que tinha ressuscitado e apareceu para os discípulos. O que que fizeram com Jesus? Então você é peregrino aqui, não sabe? Jesus ainda devia estar com o rosto todo machucado, né? Inchado, né? Porque uma pessoa que apanha como ele apanhou, em 3 dias o rosto não fica bonitinho, não. Por isso que eles não reconheceram. Não reconheceram. É. E só o que fizeram com ele? Acabaram com ele. Um homem santo, bom, justo, que fazia o bem, que curava os doentes, ressuscitava os mortos. Mataram ele. Aí, aquele estranho, que eles não reconheceram ser Jesus, disse, mas como vocês são lerdos de raciocínio, como vocês são tolos, como vocês são nécios, vocês não sabiam, ele não explicou para vocês que era necessário que tudo isso acontecesse, mas que no terceiro dia ele iria ressuscitar. E aí aquele estranho começou a revelar a escritura, a mostrar a palavra, começou a citar o Antigo Testamento, que era a Bíblia da época, começou a colocar as referências que falavam do seu sofrimento, mencionou Isaías, mencionou o livro de Salmos, mencionou a lei de Moisés, mencionou os profetas, e foi ensinando os discípulos, que eles ficaram com o coração ardendo de ouvir a palavra de Deus. Aí escureceu e disseram para o estranho, já está tarde, não quer pousar na nossa casa? Fica lá, tá, eu aceito. Aí eles colocaram o pão sobre a mesa, e aquele estranho pegou o pão do jeito que só ele pegava, e ergueu ao céu do jeito que só ele fazia, e abençoou o pão do jeito que só ele abençoava. Aí os discípulos reconheceram que aquele era Jesus ressuscitado, e quando eles disseram Senhor, ele desapareceu e ficou só o pão sobre a mesa. Sabe por quê? Porque na Santa Ceia você vai ter o Cristo na forma do pão. Na mesa do Senhor você vai ter comunhão com o corpo de Cristo. É isso que nós temos hoje, mas a boa notícia é essa. Artaxerxes foi um excelente rei, magnânimo, maravilhoso, né? Generoso, foi um homem muito bom, mas morreu. Por isso que eu não posso continuar admirando Artaxerxes, apenas como personagem histórico e por tudo que ele fez para o povo de Deus, mas eu tenho que voltar o meu olhar para aquele que vive para todos sempre. Amém. Aquele que tem nas mãos as chaves da morte e do inferno. Aquele que a sepultura não pôde deter. Aquele que foi coroado de glória lá no céu. Aquele que tem todo o poder do universo. É este rei que eu estou trazendo para você, um rei melhor do que aquele rei que Esdras teve o prazer de conhecer e ser ajudado por ele, um rei melhor do que aquele que Neemias teve o prazer de conhecer e também foi ajudado por ele. Eu estou te trazendo o rei dos reis, o verdadeiro rei dos reis. Toda a igreja fique de pé agora. Quero que você preste atenção nisso. Quero que você consiga ver a oportunidade. Eu quero que as escamas caiam dos teus olhos. Que você enxergue Jesus Cristo vivo aqui neste lugar. Porque ele disse: onde estiverem dois ou três reunidos em meu nome, aí estou eu presente no meio deles. Eu quero que você veja Jesus Cristo aqui, no meio desta multidão em Niterói. Coloque a mão direita sobre o teu coração assim. Quem está à distância também, escute agora, porque nós vamos orar juntos. Você que está entregando a vida para Jesus, você que está voltando para Jesus, você que está querendo mais comunhão, mais intimidade com Ele. Cada pessoa aqui em Niterói e à distância também, ore assim comigo: meu Deus e meu Pai, eu ouvi a tua santa palavra e eu tenho melhor opção que Neemias e que Esdras. Eu tenho o Rei dos Reis, o Senhor dos Senhores, aquele que vive e um dia voltará para me buscar. Eu quero que o Senhor purifique a minha vida, a minha alma, o meu corpo, os meus olhos, a minha mente, o meu coração, as minhas mãos, os meus pés. Eu quero que o Senhor arranque de mim tudo que não presta, tudo que não te agrada, porque eu declaro que o Senhor é o meu único, suficiente, exclusivo e eterno Salvador. Escreve o meu nome no livro da vida e me dê agora, além do perdão, a alegria da minha salvação. Me dá, Senhor, do teu Espírito, me dá do teu poder e esteja agora a tua boa mão sobre mim todos os dias da minha vida, em nome de Jesus, o meu Salvador. Assim seja feito. Amém.
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1: O povo judaico, por ser milenar, contém muitas histórias para ensinamento das gerações. E há uma história muito interessante que conta que, numa certa ocasião, um homem rico convidou um famoso rabino para jantar na sua casa e preparou um grande banquete com tudo o que havia de mais precioso e apetitoso. Colocou também as melhores bebidas e ficou esperando à porta da casa que o rabino chegasse. E ali, junto à porta, estavam as talhas de água para purificação. Porque nenhum judeu come sem antes lavar bastante as mãos. Aliás, quando o Senhor Jesus estava aqui na terra, várias e várias vezes os fariseus o criticaram, dizendo: "Por que os teus discípulos não lavam as mãos antes de comer?" O povo judeu dá muita importância a esse ritual de purificação. Quando Jesus foi transformar água em vinho, tinha ali 6 talhas que cabiam muitos litros de água. E aquelas talhas eram para a purificação dos convidados. E este homem rico fez a mesma coisa. Colocou as talhas com água para esperar que o rabino famoso lave ali as suas mãos e assim eles participem do banquete. E quando aquele rabino chegou, o homem rico ficou muito emocionado. E depois de lhe dar as boas-vindas, e depois do rabino dizer "paz seja nesta casa", o homem rico lhe mostrou as talhas com água para que ele lavasse bastante as mãos e começassem a jantar. Mas o rabino, ele, ao invés de lavar as mãos com toda aquela água, ele simplesmente molhou as pontas dos dedos e já tomou a toalha para enxugar. E o dono da casa, o homem rico, estranhou aquela atitude, porque aquele rabino tinha a fama de ser um homem santo. E como que ele, sendo alguém tão puro, tivesse lavado tão pouco as suas mãos com míseras gotas de água? Então o homem rico, constrangido, disse ao rabino: "Mestre, há mais água aí, e se precisar, mandarei trazer mais. Por favor, lave melhor as suas mãos." E o mestre, sem dizer uma única palavra, apontou para a janela daquela mansão. E o homem rico olhou na direção que o rabino estava apontando, e ele viu uma senhora idosa andando encurvada e trazendo na sua cabeça um grande vaso com água. E o homem rico disse para o rabino: que tem?" O rabino disse: "Por acaso não é aquela mulher que desce até lá embaixo para pegar água no poço e trazer aqui para estas talhas?" E o homem rico disse: "Sim, ela é minha empregada há muitos anos. É ela que enche de água essas talhas." E o rabino disse: "Pois bem, eu não vou gastar esta água, porque pode ser que a economia que eu fiz impeça que aquela pobre mulher, aquela pobre senhora, tenha que descer outra vez para buscar mais a

Quando o homem rico ouviu estas palavras, ele compreendeu, através da boca do mestre, que o importante não é a aplicação do ritual, e sim a misericórdia que cada pessoa precisa ter dos seus semelhantes. Por isso, você que muitas e muitas vezes tem pessoas que te servem, que trabalham para você, não é porque você as paga que você vai abusar delas. Seja comedido, seja comedida. E você, que é filho ou filha, não abuse da sua pobre mãe, fazendo mais bagunça na sala, deixando o quarto desarrumado, sujando um monte de copos, sujando roupas desnecessariamente, lançando no saco de roupa para lavar roupas que ainda não estão sujas. Não abuse. Tenha compaixão das pessoas que estão à tua volta e você será uma pessoa muito abençoada por causa disso. E Deus te recompensará. Você sabia que Deus se revolta quando vê um rico espoliando o pobre, se enriquecendo em cima da miséria de alguém necessitado, pagando mal, explorando com baixos salários? Deus se revolta com isso. Eu digo isso também a você que tem uma atividade ilegal e se enriquece em cima da desgraça de jovens e pais de famílias. Você que vende drogas ou bebidas alcoólicas, talvez você ganhe bastante dinheiro para usufruir de um apartamento luxuoso, ou de uma lancha, ou de um automóvel importado. Mas quantos pobres e miseráveis estão pagando com sangue pelo teu conforto? A lição que o mestre deu àquele homem rico mostrou que nós não podemos abusar das pessoas. E a palavra de Deus confirma que o Senhor é vingador de todas essas coisas. A palavra de Deus diz o seguinte no livro do profeta Isaías, capítulo 3, versículo 14. O Senhor vem em juízo contra os anciãos do seu povo e contra os seus príncipes. É que fostes vós que consumistes esta vinha. O espólio do pobre está em vossas casas. Que tem de vós que afligir o meu povo e moer as faces do pobre, diz o Senhor, o Deus dos exércitos. Mas esse mesmo Deus que se revolta contra a exploração e o abuso, também diz aqui mesmo, em Isaías capítulo 3, versículo 10. Dizei aos justos que bem lhes irá, porque comerão do fruto das suas obras. Ai do ímpio, mal lhe irá, porque a recompensa das suas mãos se lhe dará. Há uma recompensa para o justo e há uma recompensa para o ímpio, e que virá diretamente do juiz de toda a terra. E se você for uma pessoa que atende ao pobre e ao necessitado, pode ter a certeza de que você é um bem-aventurado. Salmo de número 41, versículo 1, está escrito: bem-aventurado é aquele que atende ao pobre. O Senhor o livrará no dia do mal. Se você atender o pobre necessitado, Deus também te atenderá. Se você servir o pobre necessitado, o pequenino, Deus também, que é todo-poderoso e grande, te servirá. Se você for manso, humilde e valorizar as pessoas que estão à tua volta, Deus também te valorizará. Portanto, não abuse, haja com generosidade, pratique a palavra, ame o teu semelhante, inclusive os mais humildes, e o Senhor, o Deus Todo-Poderoso, ricamente te recompensará.

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2: Abra aí o Novo Testamento na primeira carta de Paulo aos Tessalonicenses, capítulo 5. Primeira carta aos Tessalonicenses, capítulo 5. Nós vamos ler o versículo 19. Assim que você achar, veja se ao teu lado tem alguém sem a palavra de Deus, e mesmo não conhecendo a pessoa, aproxime-se dela para dividir essa leitura. Primeiro aos Tessalonicenses, capítulo 5. Versículo 19, todos acharam? Está escrito assim: não extingais o Espírito. Amém? Eu vou reler e chamar tua atenção. Veja que a palavra Espírito é com letra maiúscula. Está se referindo, portanto, ao Espírito Santo de Deus. Quer dizer que uma pessoa pode extinguir o Espírito nela? Olha só, não extingais o Espírito. O Espírito Santo de Deus que está em você. Agora eu leio mais uma vez e cada pessoa que está comigo aqui na sede da Paz e Vida do Estado do Maranhão, na cidade de São Luís, repete em seguida, vamos lá. Não extingais o Espírito. Amém? Você sabe que esta carta aos Tessalonicenses foi escrita por Paulo no idioma grego. Nós temos aqui uma tradução para o português. No original grego, a palavra ali é xenume. Quer anotar isso aí? Xenume. E essa palavra xenume no grego, ela se refere apenas a relação de apagar o fogo. Porque o verbo apagar, ele pode ser usado para várias outras expressões idiomáticas. Por exemplo, a professora diz para o aluno: apague a lousa. Não tem fogo na lousa, você concorda? Ele vai lá e apaga a lousa. Menino, passa a borracha e apaga isso aí. Não tem fogo no caderno, não é? O verbo apagar pode ser usado para outros tipos de ações. Mas aqui, no original grego, xenume, se refere especificamente a apagar o fogo. Quer dizer que a ordem não extingais o Espírito, quer dizer, não apagar a chama do Espírito, o fogo do Espírito. Amém? E o fogo, ele é constituído, você sabe disso, de três coisas, não é? Ele é constituído de combustível, que é aquilo que faz queimar. É constituído do oxigênio, porque quando você quer apagar um fogo, é só abafar o fogo que ele apaga, né? Não é assim? Quando bate assim, causa um vácuo. Quando bate, causa ausência de ar, de oxigênio. É por isso que o fogo apaga. Então o fogo, além dele ter o combustível para queimar, ele precisa do oxigênio. Se você tentar acender o fogo onde não tem oxigênio, não vai queimar. Se você pegar gasolina e colocar num ambiente onde não tem oxigênio, pode meter fogo ali que não pega. Porque o fogo só pega se tiver, além do combustível, se tiver também o oxigênio. E quando o fogo surge, fogo que é fogo, ele tem que dar calor e tem de queimar. Todo fogo queima, é verdade ou não é? Senão não é fogo. É uma representação de fogo. Uma simulação de fogo. Porque fogo mesmo, ele aquece e ele queima. E o fogo foi a grande descoberta da humanidade. Na verdade, o homem não inventou o fogo. O fogo já estava na natureza. O homem aprendeu a dominar o fogo e usou isso em seu benefício. Então, o homem viu lá um raio cair e pegar fogo numa árvore. Ele pegou lá um tição com fogo, um pedaço de lenha com fogo, e ele viu que aquilo aquecia, aquilo esquentava. Então, na antiguidade, o homem, para combater o frio, ele fazia fogueira, ele dominava o fogo, ele aprendeu a dominar o fogo. O fogo foi de grande utilidade no passado, porque todos os outros animais, inclusive os predadores mais ferozes, têm medo do fogo. Se um leão viesse atacar um homem no passado, esse homem ele podia estar com arco, flecha, escudo, lança, o leão não tem medo. Mas se o homem tiver com uma tocha de fogo na mão assim, o leão recua, o tigre recua, o urso recua. Porque até os piores predadores têm medo do fogo. Então o homem passou a usar o fogo em seu próprio benefício. E o fogo também serve para preparar o nosso alimento. Uma das razões porque a humanidade progrediu é porque a humanidade aprendeu a cozinhar, aprendeu a assar o alimento utilizando o fogo. Quando você assa um alimento ou quando você cozinha um alimento, muitas bactérias que estão na carne crua e que são nocivas para a nossa saúde são eliminadas. Quer dizer que o fogo serviu para muita coisa para o ser humano, mas o fogo, repare, ele é trino. O fogo precisa do combustível, aquilo que queima, não é? O fogo ele precisa do oxigênio e o fogo tem que queimar, ele tem que ter calor. O fogo é trino. Isso te lembra alguém? Deus é trino também, não lembra? A Trindade. Então olha só, neste caso aqui, não extingais o Espírito, no sentido que Paulo está escrevendo com o verbo xenume em grego. No sentido de apagar, não apague o Espírito. Então o que, que nós vemos? Que o combustível, aquilo que queima, é o Espírito Santo, o azeite. Amém? Este é o Espírito Santo, representa o Espírito Santo. O oxigênio representa quem? Jesus, porque sem oxigênio não há vida. Ele é o ar que nós respiramos. Sem Jesus nós não temos vida. E o fogo, a chama que queima, quem representa? Deus Pai, o Deus Pai. Então vamos ver algumas referências aqui para a gente começar a entender o que Paulo quer dizer ao escrever: não extingais o Espírito. Vamos comigo no livro de Deuteronômio, capítulo 4. Deuteronômio, capítulo 4, versículo 24. Está escrito assim: porque o Senhor, teu Deus, quem aqui tem Deus como seu Deus, levante a mão, porque o Senhor, teu Deus, é um fogo que consome, um Deus zeloso, amém? Carta aos Hebreus, capítulo 12, versículo 29, aos Hebreus 12:29, está escrito: porque o nosso Deus é um fogo que consumidor. Livro de Apocalipse, capítulo 2, versículo 18. E ao anjo da igreja de Tiátira escreve: isto diz o Filho de Deus, que tem os olhos como que? Como chama de fogo. O fogo, para ele estar aceso, para que ele não seja extinguido, porque o nosso Deus é este fogo, é esta chama que arde, esse fogo consumidor, tem que ter o combustível. Vamos até o livro de Êxodo, só para lembrar o versículo. Êxodo capítulo 27, versículo 20. Ache aí. Olha o que está escrito aqui, ó. Tu, pois, ordenarás aos filhos de Israel, e preste atenção, na época em que isso foi escrito, o único povo de Deus na terra era o povo de Israel. Então é por isso que Deus está dando essa ordem, mas essa ordem é para o povo dele. Hoje o povo de Deus é muito maior, não é só Israel. Nós também somos o Israel de Deus. Tu, pois, ordenarás aos filhos de Israel que te tragam azeite puro de oliveiras, batido para o candeeiro, para fazer arder as lâmpadas continuamente. Atendeu aí a palavra? Para fazer arder a lâmpada continuamente, para queimar continuamente, arder, queimar, para que a chama não se apague, para que o Espírito que está em você, o Espírito de Deus, não se extinga. Não extingais o Espírito, não apague este fogo. Este fogo, para se manter aceso, precisa do combustível. O combustível é o azeite. E você vê então que a ordem de Deus é para o povo trazer o azeite. Comece a entender o segredo do candeeiro. Você é o candeeiro. Olha aqui, ó. Você tem que trazer o azeite puro de oliveira. O azeite não pode ser misturado, não pode ser falsificado. Tem que ser um azeite puro. Não pode ser uma palavra falsificada. Tem que ser a palavra pura. Batido para o candeeiro, para fazer arder as lâmpadas, fazer arder as lâmpadas continuamente, para que o fogo do Espírito não se extinga. Então, qual é o segredo do candeeiro para concluir esta mensagem? O segredo é você não deixar a chama, o fogo apagar. E para a chama não apagar, olha aqui, ó, você tem que trazer o azeite puro. O azeite é o combustível. O que isto representa? Manda aos filhos de Israel que te tragam azeite puro batido. Quer dizer que o povo estava trazendo aquilo como oferta. Preste atenção nisso. O que é que faz com que a chama do Espírito e o fogo do Espírito e o fogo de Deus se manifeste? É a oração e a oferta. Quando Deus diz, traga o azeite, Deus está falando claramente a respeito disso, a oração e a oferta. Vamos ver o caso do profeta Elias. O profeta Elias, ele precisava provar para o povo que só o Senhor é Deus, porque a chama estava brilhando só em Elias, o fogo ardia só em Elias. O restante do povo estava servindo Baal. O Espírito de Deus já tinha se apagado no restante da nação. Havia 7 mil que ainda mantinha a chama ardendo, mas eles estavam escondidos numa cova. A luz não resplandecia. Elias era o único que se apresentava diante do povo para mostrar quem é a luz do mundo, quem é o único e verdadeiro Deus. E Elias então vai fazer uma oração, mas não é só oração. Vamos comigo ali no primeiro livro de Reis, capítulo 18, versículo 23. Primeiro livro de Reis, capítulo 18, versículo 23. Vou esperar você achar. A responsabilidade do povo é esta: para a chama não apagar, a oração e a oferta. Trazer o azeite. Olha aqui, ó. Achou aí? Primeiro livro de Reis, capítulo 18, versículo 23. Elias disse: deem-se-nos, pois, 2 bezerros, e eles escolham para si 1 dos bezerros, e o dividam em pedaços, e o ponham sobre a lenha, porém não lhe metam fogo. E eu prepararei o outro bezerro, e o porei sobre a lenha, e não lhe meterei fogo. Veja, não é você que mete o fogo, não é você que providencia o fogo, porque o nosso Deus é esse fogo consumidor. Mas é você que traz o azeite, a oferta. Elias falou: vocês tragam dois bezerros, mas não metam fogo. Vocês vão pegar um e eu vou pegar outro, mas eu também não vou meter fogo no meu. E eu vou orar. E o Deus que responder por fogo, esse é o verdadeiro Deus. Vocês vão orar aí para Baal e vão ver se ele responde com fogo. Se ele responder com fogo, então está provado que Baal é Deus. Mas se Baal não responder com fogo, eu vou orar para o meu Deus. E se o meu Deus responder com fogo, então ficará provado que só o Senhor é Deus. Veja aqui comigo o versículo 36, acompanhe. Sucedeu, pois, que, oferecendo-se a oferta de manjares, o profeta Elias se chegou e disse: ó Senhor, Deus de Abraão, de Isaac e de Israel, manifeste-se hoje que tu és Deus em Israel e que eu sou teu servo e que conforme a tua palavra fiz todas estas coisas. Responde-me, Senhor, responde-me, para que este povo conheça que tu, Senhor, és Deus e que tu fizeste tornar o seu coração para trás. Então caiu fogo do Senhor e consumiu o holocausto e a lenha e as pedras e o pó, e ainda lambeu a água que estava no rego. O que vendo todo o povo caiu sobre os seus rostos e disse: só o Senhor é Deus, só o Senhor é Deus. Manter o fogo aceso em você depende disso. Trazer o azeite puro. Continuando. A segunda coisa que você tem que fazer para não extinguir o espírito é permanecer na igreja. Tem que permanecer na igreja. Não é só orar e ofertar, não. Tem que permanecer na igreja. Atos dos Apóstolos, capítulo 2, versículo 1. Vamos lá comigo? Atos, capítulo 2, versículo 1. Cumprindo-se o dia de Pentecostes, estavam todos reunidos aonde? No mesmo lugar. Tem que estar na igreja. E de repente veio do céu um som como de um vento veemente e impetuoso, e encheu toda a casa em que estavam assentados. E foram vistas por eles línguas repartidas como que de fogo, as quais pousaram sobre cada um deles. E todos foram cheios do Espírito Santo e começaram a falar em outras línguas, conforme o Espírito Santo lhes concedia que falassem. E a terceira coisa que você tem que fazer é permanecer firme na palavra. Você tem que ficar firme na palavra, não pode fugir da palavra de Deus. Porque tudo existe pela palavra e pela palavra as coisas subsistem. Se você não aprender a palavra de Deus, a tua chama vai apagar, o teu espírito vai se apagar. Não extingais o espírito significa não deixe esta chama apagar em você. Esse fogo tem que estar continuamente aceso. Quando você acende o fogo, meu querido e minha querida, você vai perceber que o inferno tenta atacar. Quando você procura manter o fogo do Espírito aceso, Satanás fica furioso. Satanás, a serpente, a víbora, vai tentar te atacar. Vemos isso na vida do apóstolo Paulo, que escreveu estas palavras. O apóstolo Paulo estava fazendo uma viagem missionária dentro de um navio e teve uma grande tempestade. Havia naquele navio 270 pessoas. E o navio afundou, foi um naufrágio. Paulo profetizou no navio: ninguém vai morrer, ninguém vai se perder. A embarcação vai perder, mas ninguém aqui vai morrer nesse naufrágio. Imagine, um naufrágio em alto mar, chovendo, o maior frio que estava. E o barco afundou com 270 pessoas. E todos foram parar na ilha de Malta. Na ilha de Malta eles estavam cheios de frio, porque ainda chovia muito. Vieram de uma água gelada do mar, estavam todos precisando de fogo. Paulo foi a única pessoa que se preocupou em manter o fogo aceso. Diz que ele foi pegar gravetos em uma vinha, E quando ele pegou aqueles gravetos e foi colocar no fogo para aquecer as pessoas que estavam em volta, uma víbora venenosa, quando viu o fogo, picou o apóstolo Paulo. E todos os que assistiram isso, e eles não conheciam Paulo porque eram apenas tripulantes e passageiros do navio, eles pensaram assim: esse homem realmente deve ser um homicida, um assassino, um criminoso, porque ele escapou do naufrágio e a justiça divina não o deixa viver. Ele foi picado por esta víbora. Logo, o seu braço vai inchar, ele vai começar a tremer, o seu rosto vai inchar, ele vai estribuchar e vai cair morto. Já, já ele vai morrer. Aí Paulo pegou aquela víbora que estava ainda pendurada no braço dele, que mordeu e ficou pendurada. Paulo chacoalhou aquela víbora assim, ó, em cima do fogo, e matou a víbora. E todo mundo ficou olhando para Paulo e dizendo: ele vai morrer. Essa víbora é mortal. Esse homem deve ser mau mesmo. Deve ser mau. Escapou do naufrágio, mas a justiça divina o apanhou. Ele vai morrer. E ficou todo mundo esperando Paulo cair duro, passar mal. Mas Paulo continuou lá em volta do fogo, pegando mais lenha e mantendo o fogo aceso. Paulo era o único ali que se preocupava em manter o fogo aceso. Aí eles esperaram, esperaram. E Paulo está lá mantendo o fogo aceso e pegando mais lenha e colocando e acendendo o fogo. E a víbora morta queimou. E todo mundo esperando Paulo cair duro, mas ele está cada vez mais disposto, consolando os outros. Eu não falei que ninguém ia morrer. Eu não falei que ninguém ia se afogar. Eu sirvo a um Deus vivo. E ele começou a pregar para todo mundo. E todo mundo esperando que ele morresse, ele não morria. Aí os supersticiosos começaram a dizer que Paulo era um Deus. Um Deus, né? Olha a mudança de pensamento. Como Paulo se preocupou em manter o fogo aceso, a víbora atacou, não é? Feriu até, mas foi parar no fogo. Paulo foi considerado a princípio um condenado, que a justiça divina não deixava escapar. Mas ele agora está há horas ali e cada vez melhor e ainda confortando os outros. Aí começaram a dizer que ele era um Deus. Uma mudança radical de pensamento. Podem pensar o que quiserem de você. Podem achar o que quiserem a respeito da tua pessoa. Mas você está mantendo o fogo aceso. Você está preocupado, preocupado em não extinguir a chama. Satanás vai contra-atacar, não resta dúvida. Mas o diabo pode fazer o ataque que quiser. Ele vai parar na fornalha de fogo ardente. Jesus disse: os que creem em mim, em meu nome, pegarão em serpentes e não lhes fará dano algum. Isso não quer dizer que você vai ficar pegando cobra aí na rua ou no mato. Isso quer dizer que você vai pegar Satanás pelo rabo. Viu? E deixa a cabeça que Jesus pisa, tá? Você vai pegar a cobra pelo rabo, que nem Moisés pegou. Deus fala assim para Moisés: põe tua vara no chão, põe teu cajado no chão. Ele pôs o cajado e virou uma cobra. E a cobra ia atrás do Moisés. E Deus falou: pega aí a cobra. Ele pegou pelo rabo. A gente pega o diabo pelo rabo, tá? A gente pega o inimigo pelo rabo, porque a cabeça, Jesus Cristo já enfiou o calcanhar em cima. Quem pisa na cabeça do diabo é Jesus Cristo. Nenhum mal te sucederá se você estiver com a chama do Espírito acesa. Você é o candeeiro. O que, que era o candeeiro? Um recipiente feito de barro. Parece assim um mini bule. E nesse recipiente se colocava o combustível, que é o azeite, e o pavio, e o fogo. E que essa lâmpada tem que arder continuamente. Explicamos que você é o candeeiro, porque você também é feito de barro. E o azeite que tem que estar em você não pode ser um azeite falsificado, tem que ser um azeite puro. Você tem que providenciar o azeite. Deus deu ordem para você providenciar o azeite e orar. Porque através da oração e da oferta, o fogo de Deus se manifesta. Deus faz descer fogo do céu. Quando você se preocupa em manter o fogo aceso, o diabo fica furioso e ele ataca. Ih, mas pode deixar, fique tranquilo, tranquila. Pastor, mas eu tenho medo do diabo. Você está enganado, você está enganada. É o diabo que tem medo de você. Quando você está cheio, cheia do Espírito Santo, é o diabo que tem pavor de você. A víbora foge, está escrito lá que a víbora fugiu, mas Paulo jogou ela no fogo. Amém? E mesmo com todo o veneno do inferno, nenhum mal te sucederá, porque o fogo do Espírito Santo está contigo. Vamos ficar todos de pé. Igreja, quando uma pessoa recebe Jesus Cristo como o único, suficiente, exclusivo e eterno Salvador, é o Espírito Santo que a convence a tomar essa decisão. Só que o Espírito Santo está do lado de fora. Jesus disse que o Espírito Santo convence o homem do pecado, da justiça e do juízo. Quando uma pessoa se convence de que ela tem que receber Jesus, isso é obra do Espírito Santo. Mas aí ela precisa se converter por dentro. Ela tem que receber Jesus no seu interior. Aí Jesus vem e purifica essa pessoa de todo o pecado. Quando Jesus purifica essa pessoa de todo o pecado, aí o Espírito Santo pode entrar no seu corpo. A chama foi acesa, viu? Esse fogo inicial é Jesus quem faz, porque ele disse: eu vim acender o fogo na terra. E que mais eu quero se o fogo já está aceso? Quem acende o fogo é Jesus. Mas manter o fogo aceso é sua responsabilidade. É você que tem que se dedicar. É você que tem que estar firme com Jesus. É você que tem que trazer o azeite. É você que tem que orar. É você que tem que ficar firme com o Senhor. E profetizar, como fez o apóstolo Paulo. O barco está afundando, tem 270 vidas aqui. Paulo falou: ninguém vai morrer. Nenhuma vida se perderá. O barco vai se perder, mas ninguém se perderá. Imagine um naufrágio no mar. Um mar em tempestade, chovendo, as ondas revoltadas, ondas tão fortes que afundaram um navio grande. Quantas pessoas era para ter morrido ali? Quantas? A maior parte. Mas Paulo profetizou: ninguém vai morrer. E quando ele chegou lá na ilha de Malta, ele se preocupou em manter o fogo aceso, aquecer as pessoas que estavam tiritando de frio, tremendo de frio. Ele se preocupou em manter o fogo aceso. Por isso ele foi atacado pela víbora. Ele foi atacado. Você tem que se manter ocupado, ocupada com o fogo aceso. Não se preocupe com os ataques do diabo, não. Porque ele não vai prevalecer contra a tua vida. O veneno do inferno não tem efeito em você. Viu? É mortal para quem é do mundo. O veneno do inferno é mortal para quem é do mundo, não para você que é de Cristo. Sabe qual é a melhor coisa que você pode fazer hoje? Entregar a vida para Jesus. Porque Jesus precisa retirar o pecado, retirar a iniquidade que está no teu coração. Jesus precisa te purificar de todo o pecado. Aí então o Espírito Santo vai entrar em você. A chama inicial é Jesus que acende. Aí você vai sentir o teu coração arder. Você vai sentir o teu coração pegando fogo, aquele fogo do Espírito. Jesus vai acender esse fogo em você. É isso que Ele quer. Então olhem todos para mim. Eu pergunto agora: você que ouviu esta palavra, você que está compreendendo os mistérios de Deus, você que já foi convencido, convencida pelo Espírito Santo que Jesus é o único, suficiente, exclusivo e eterno Salvador. Você que várias e várias vezes já ouviu o Espírito Santo falar com você, mas ainda não tomou essa decisão pública de receber Jesus como único Salvador. Eu vou perguntar agora, olhem todos para mim. Eu vou perguntar: porque esse é o momento mais importante da tua vida. Neste momento, Deus vai te ver. E se você levantar a tua mão, Ele vai escrever o teu nome no livro da vida do Cordeiro. E dali o teu nome não será mais tirado. Você vai passar a ser um cidadão, uma cidadã do céu. Aí, meu querido e minha querida, você só vai precisar manter o fogo aceso. Amém? Não deixar extinguir o Espírito de Deus na tua vida. Jesus vai fazer tudo agora por você, porque Ele já fez. Agora Ele vai completar a obra. Mas para Ele completar a obra, você tem que recebê-Lo agora como teu único, suficiente, exclusivo e eterno Salvador, porque Ele te ama. Você está sentindo o chamado de Deus? O Senhor Jesus está te chamando, viu? Ele te ama, Ele quer te salvar. Quer vir aqui? Quer subir no altar e colocar tua vida aqui também? Está sentindo o chamado de Deus? Venha. Foi por você. Glória a Deus. Glória a Deus, venha. Tem mais alguém? Venha. Eu quero chamar aqui na frente você que está sem igreja nenhuma. Pastor João Ribe, eu congreguei. Eu fui membro de uma outra igreja, ou mesmo da Paz e Vida, mas eu parei. Eu não estou frequentando mais igreja nenhuma. Não sou mais de igreja nenhuma. Olha só. Você precisa da igreja. Por quê? Porque a igreja é o corpo visível de Cristo aqui na terra. E nós somos seus membros em particular. Eu não sei se eu sou a orelha, se eu sou a boca, se eu sou o dedinho, se eu sou a unha, se eu sou o dedão do pé. Eu não sei se eu sou a perna, eu não sei se eu sou o nariz, eu não sei. Eu só sei que eu sou membro do corpo de Cristo. E eu só tenho vida se estiver ligado no corpo. A igreja de Cristo é o corpo. Esta igreja é o corpo de Cristo. Você tem que ser membro do corpo de Cristo. Senão você apodrece. O membro separado do corpo, ele apodrece, começa a cheirar mal e desaparece. É isso que você quer? Quer sumir? Quer desaparecer? Quer apodrecer na sua vida espiritual? Hoje a mensagem foi dita: não extingais o Espírito. Você está deixando essa chama apagar? Pastor Joimbe, eu quero ser membro do corpo de Cristo. Eu não estou em igreja nenhuma, mas eu quero ser membro do corpo de Cristo. Eu quero ser membro desta igreja. Então vem aqui para frente, você que não é de igreja nenhuma, sobe aqui no altar também. Você que não é membro de igreja nenhuma, sobe aqui no altar. Jesus disse: o que ligares na terra será ligado no céu. Sobe aqui no altar. Glória a Deus. Sobe, sobe. Sobe, isso. Vamos aplaudir mais ao nome do Senhor. Glória a Deus. Você que está afastado, afastada, vem se reconciliar com o teu Deus. Filho pródigo, filha pródiga, até quando você vai ficar no mundo, hein? Jesus está voltando. Eu nasci num berço cristão, mas depois dos 12 anos eu fui para o mundo. Outro filho pródigo chegando aqui. Vem, filho pródigo, seja bem-vindo. Vem, filha pródiga, venha. Olha outro filho pródigo chegando aqui, ó. Seja bem-vindo, filho pródigo. Temos uma festa para você hoje. Ô, glória. Vem, filha pródiga, aí. Sabe, quando eu estava no mundo, quando eu era jovem, várias vezes eu olhei para o céu naquelas madrugadas que eu saía só com gente que não prestava. Várias madrugadas eu olhei para o céu e pensei: e se Jesus voltar? O que vai ser da minha alma? Porque eu conhecia a palavra. Eu tinha medo, eu tinha temor. Filho pródigo, você conhece a palavra. Se Jesus voltar, o que vai ser da tua alma, hein? Se Jesus voltar agora, e Ele vai mandar tocar a trombeta a qualquer momento, Se a trombeta tocar, os salvos serão arrebatados. Não vai dar tempo de você se consertar com Deus de última hora. Essa é a hora da reconciliação. Essa é a hora de você se firmar com Deus. Jesus está voltando. Filha pródiga, me ouve. Filho pródigo, me ouve. Jesus está voltando. Vem aqui para cima, vem para o altar, vem colocar tua vida no altar. O Espírito Santo está falando com você. Você está sentindo o desejo de vir? Então venha. Pastor João Ribe, eu ando fraco na fé, eu estou dividido. Eu não saí da igreja não, pastor. Eu não saí da igreja. Mas eu não estou andando direito com Deus. Eu reconheço que eu não estou seguindo Jesus direito. Eu queria melhorar. Eu queria consertar a minha vida. Eu queria o fogo do Espírito em mim. Eu quero esta alegria do primeiro amor. Eu quero sentir o meu coração arder novamente. Então vem aqui para o altar também, você que está sentindo isso. Vem aqui para o altar. Você não se desviou, você não se afastou, mas você quer mais de Deus. Você quer a chama do Espírito ardendo no teu coração. Você quer sentir aquela alegria do salvo. Aquela alegria da salvação. Isso, venha, venha. Nós não vamos deixar você se perder. Aqui ninguém se perderá. Ninguém ficará para trás. Olha, quando a trombeta soar, eu não sei onde eu vou estar. Que eu viajo muito, eu não sei onde eu vou estar quando a trombeta soar. Mas eu sei que eu serei arrebatado. E eu sei que você será também. E nós vamos nos encontrar lá na nuvem do céu. Amém? Deixa eu olhar para vocês aqui, porque quando eu te vir lá na nuvem, eu vou falar, e aí, tudo bem? Deixou o Maranhão para trás, né? O Maranhão vai ficar para trás. Porque nós vamos nos encontrar na nuvem do céu. Amém? Jesus está voltando, fica firme com Jesus. Ó, não vale a pena desviar agora. Eu sei que a vida espiritual da gente é cheia de altos e baixos, mas nós estamos profetizando que vai ser o seu ano dos lugares altos. Só estarás em cima e não embaixo. Amém? Se tem mais alguém que quer aproveitar e vir aqui, aproveite agora, porque eu quero falar com quem está ouvindo pela rádio. Você que está ouvindo esta mensagem pela rádio, quer entregar a vida para Jesus, se ajoelhe ao lado do teu rádio. Você que está ouvindo esta mensagem pela internet, se ajoelhe ao lado do teu computador. Você que está numa cadeia, numa penitenciária, não se importe com os outros presos não. Se ajoelhe aí onde você está para entregar a vida para Jesus. Tem muitos desviados que foram parar nas cadeias. É impressionante. Você que conhece a palavra está me ouvindo aí na penitenciária. Volta para Jesus, filho pródigo. Volta para Jesus, filha pródiga. Se ajoelha ao lado do teu rádio, não se importe com os demais presos, não. Deixa eles zombarem, não tem problema. O que interessa é você e Deus agora. Você que está ouvindo esta mensagem no teu celular, você que está ouvindo na tua condução, no trem, no ônibus, no metrô, você que está ouvindo esta mensagem aí enquanto dirige, quer entregar a vida para Jesus, coloque a mão direita sobre o teu coração. Quer voltar para Jesus? Coloque a mão direita sobre o teu coração, porque nós vamos orar. Toda a igreja continue de pé. Vou pedir para vocês se ajoelharem agora. Vamos nos ajoelhar. A igreja continua de pé. Igreja, escolha alguém que está aqui no altar. Estende a tua mão direita na direção de uma pessoa. Escolhe alguém. Escolhe alguém. Entre tantos aqui ajoelhados, escolhe alguém para você orar. E você que está de joelhos comigo aqui na sede da Paz e Vida de São Luís do Maranhão, e você que está de joelhos à distância, ao lado do rádio e do computador, você que está com a mão no peito aí, à distância também, entregando a vida para Jesus e voltando para Jesus, ore desta maneira comigo. Meu Deus e meu Pai, Isso, não tenha vergonha não, meu Deus e meu Pai. Eu ouvi a tua ordem e eu não posso extinguir o teu espírito. Eu tenho que zelar para a chama se manter acesa, porque eu sou o teu candeeiro, a tua lâmpada. O Senhor disse que eu também sou a luz do mundo e a minha luz não pode se apagar. Por isso, meu Deus, eu te peço agora o perdão sincero dos meus pecados. Apaga, Senhor, as minhas iniquidades. Apaga, Senhor, as minhas transgressões. Só não apague o teu espírito na minha vida. Me enche, Senhor, da tua presença e escreve o meu nome no teu santo livro. Escreve o meu nome no livro da vida e não permita que o meu nome dali seja arriscado. Meu Deus da glória, transforma o meu viver, me liberta e me dá vida de verdade, me restaura, me renova, me enche do teu poder, me enche da tua presença e me ajuda nesta jornada, porque eu quero perseverar até o fim. Quando a trombeta soar ou quando a morte chegar, eu quero estar na tua presença. Por isso, meu Deus, eu declaro que o Senhor Jesus é para sempre o meu único, suficiente, exclusivo e eterno Salvador, e que assim seja feito. Amém, Senhor.
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um velho carpinteiro estava pronto para se aposentar. Ele informou ao chefe seu desejo de sair da indústria de construção e passar mais tempo com sua família. Ele ainda disse que sentiria falta do salário, mas realmente queria se aposentar. A empresa não seria muito afetada com sua saída, mas o chefe estava triste em ver um bom funcionário partindo e ele pediu ao carpinteiro para trabalhar em mais um projeto como um favor. O carpinteiro concordou, mas era fácil ver que ele não estava entusiasmado com a ideia. Ele prosseguiu fazendo um trabalho de segunda qualidade e usando materiais inadequados. Foi uma maneira negativa dele terminar sua carreira. Quando o carpinteiro acabou, o chefe veio fazer a inspeção da casa, depois deu a chave da casa para o carpinteiro e disse: "Esta é sua casa. É o meu presente para você." O carpinteiro ficou muito surpreso. Que pena! Se ele soubesse que estava construindo sua própria casa, teria feito tudo diferente. O mesmo acontece muitas vezes conosco. Nós construímos nossa vida um dia de cada vez e muitas vezes fazendo menos que o possível. Depois, com surpresa, descobrimos que precisamos viver nesta construção. Se nós pudéssemos fazer tudo de novo, faríamos diferente. Mas não podemos voltar atrás. Você é o carpinteiro. Todo dia você martela pregos, ajusta tábuas e constrói paredes. Alguém disse que a vida é um projeto que você mesmo constrói. Suas atitudes e escolhas de hoje estão construindo a casa que você vai morar amanhã. Construa com sabedoria. Trabalhe como se você não precisasse do dinheiro. Ame como se você nunca tivesse se magoado antes. Dance como se ninguém estivesse olhando. Sempre que você for fazer alguma coisa, faça bem feito. Conheço também uma história que aconteceu no passado, numa cidade do Paraná. Aconteceu um acidente grave e a pessoa que socorreu levou o jovem ferido, perdendo muito sangue, para os hospitais da cidade. Isso mesmo, hospitais, pois o primeiro e o segundo não quiseram recebê-lo, alegando que estavam sem médicos. Aconteceu que num destes, o médico pediu depósito adiantado para sair de casa. Não atendeu e levaram o jovem, que já perdera muito sangue, para outro hospital. O jovem estudante de engenharia não resistiu à perda de sangue e veio a falecer. Ele vinha passar uns dias de férias com muita saudade de sua família, de seu pai querido. Seu pai era o médico que não o atendera e que depois deste episódio ficou completamente louco. As nossas ações devem ser responsáveis por tudo o que fazemos na vida. Somos frutos do que pensamos e fazemos. Se queremos o bem para nós mesmos, é preciso que façamos o bem para os outros. Não existe empresa 100% com funcionários 50%. Construa a casa do outro pensando que você é quem irá morar nela. Atenda as pessoas como se fosse da sua família. A vida é assim. As empresas de sucesso são assim. As pessoas de sucesso são assim. Pense nisso e um forte abraço.

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8: Então pega a palavra de Deus, abra no livro de Esdras, capítulo 7, versículo 11. Talvez aqui no Rio de Janeiro você estranhe a gente falar Esdras, porque aqui vocês falam Esdras, né? Em São Paulo a gente fala Esdras. E às vezes a gente fica meio assim confuso por causa dessa diferença cultural. Então vou tentar falar na língua de vocês. Abra no livro de Esdras, capítulo 7, versículo 11. Muito legal o que você vai aprender agora. Achou? Tem alguém perto de você sem a palavra de Deus? Mesmo não conhecendo a pessoa, aproxime-se dela para dividir a leitura. Está escrito o seguinte, preste atenção. Esdras, capítulo 7, versículo 11. Esta é, pois, a cópia da carta que o rei Artaxerxes, diga Artaxerxes, deu nó na língua? Isso é um trava-língua, né? Vou ler de novo. Esta é, pois, a cópia da carta que o rei Artaxerxes deu ao sacerdote Esdras, o escriba das palavras, dos mandamentos do Senhor e dos seus estatutos sobre Israel. Artaxerxes, bem alto, Artaxerxes, rei dos reis. Agora é o rei falando. Agora é a cópia da carta do rei Artaxerxes. Olha como ele abre a carta. Ele se identifica, ele diz, Artaxerxes, rei dos reis. Por que que ele está usando esse título, rei dos reis? Porque ele era rei da Pérsia, a Pérsia hoje é o Irã, é o mesmo país, né? Mudou de nome, até bem pouco tempo atrás, chamava-se Pérsia. Quando o Shah Reza Pahlavi foi derrubado e o Ayatollah Khomeini assumiu, eles colocaram o nome de Irã. Mas o Irã é a Pérsia. Há 2.500 anos atrás, aproximadamente, esse rei Artaxerxes era o rei da Pérsia. Hoje seria o rei do Irã, só você entender, só para você se situar. E ele, como rei da Pérsia, herdou um império que, a partir da Pérsia, governava o mundo inteiro. Por isso que ele diz, rei dos reis, porque Artaxerxes era o maior rei da terra. Todos os outros reis da terra se subordinavam a ele, eram dominados por ele. Então vamos continuar o versículo 12, vamos lá. Artaxerxes, Ele falando, rei dos reis, ao sacerdote Esdras, escriba da lei do Deus do céu, paz perfeita. Ele faz a saudação, paz perfeita. Versículo 13, o rei continua escrevendo, o rei dos reis, por mim se decreta, vamos lá, repitam, por mim se decreta que no meu reino, e olha só, no reino dele, no reino que governava a terra, ou seja, ele está decretando para o mundo todo, o rei Artaxerxes fez um decreto, uma carta, e ele deu para o sacerdote Esdras, autorizando ele a voltar para Israel, que ficava a 1.500 quilômetros da Babilônia, e quem quisesse ir com Esdras, que fosse, estava liberado. E ele, esse rei Artaxerxes, ele vai dar, juntamente com seus 7 príncipes, conselheiros, ministros, que com ele governavam o mundo na época, ele vai dar voluntariamente um grande tesouro para o Deus de Esdras, para que aquele grande tesouro fosse levado como oferta para Jerusalém. Ele continua aqui a carta, mas aqui no versículo 21, olha o que ele diz. Olha o que ele diz na carta. E por mim mesmo, o rei Artaxerxes, se decreta a todos os tesoureiros que estão da além do rio, que tudo quanto vos pedir o sacerdote Esdras, escriba da lei do Deus dos céus, apressuradamente se faça. E ele manda todo mundo, por onde Esdras passar, se Esdras pedir ouro, prata, pedras preciosas, tesouros e ofertas, que todo mundo está obrigado por decreto a dar, olha só, porque ele deu, ele está falando, eu dei, os meus 7 conselheiros também deram, e ele está explicando por que ele faz isso aqui no versículo 23. Tudo quanto se ordenar, segundo o mandado do Deus do céu, prontamente se faça para a casa do Deus dos céus. Porque para que haveria grande ira sobre o reino do rei e de seus filhos? Você vê? Olha o que esse rei Artaxerxes está pensando. Ele é o homem mais poderoso do mundo. O Esdras, sabe quem ele era? Um hábil escriba. O que, que era um escriba? A pessoa que naquela época copiava à mão a palavra de Deus e fazia cópias da Torá, dos 5 primeiros livros da Bíblia, porque não havia gráfica na época. Então, Artaxerxes reconhece que Esdras, ele tem o conhecimento da palavra de Deus. Reconhece que Esdras é um homem de Deus e que por isso ele dá tudo juntamente com os seus príncipes, e ele por decreto determina que por onde Esdras passar, que as pessoas entreguem coisas para ele. Eu quero já neste momento liberar esse segredo para você. Se você se tornar uma pessoa hábil na palavra de Deus, se você conhecer profundamente esta palavra, se ela estiver não apenas na memória, mas gravada nas tábuas do teu coração, então por onde você passar, todos entregarão tudo o que você pedir, tudo o que você mandar. Nada te será impossível. E o conhecimento da palavra de Deus te garante isso. Porque o homem mais poderoso da terra na época está se curvando para um hábil conhecedor da palavra de Deus, um exilado, podemos dizer, um escravo, porém, que antes de tudo é servo do Deus Altíssimo, e por isso o próprio rei Artaxerxes acaba considerando Esdras maior do que ele. Ele reconhece isso. Vai valer a pena depois você ler melhor esta carta, este decreto do rei Artaxerxes, porque o sacerdote Esdras fica maravilhado, porque ele não tinha nada, agora ele tem tudo, e ainda Artaxerxes disse para o sacerdote Esdras: quando você chegar lá nos povos depois do rio, ele está se referindo ao rio Tigre, rio Eufrates da Babilônia, não é? Depois que você passar da Babilônia e chegar do outro lado do rio, todos os povos estarão sujeitos a ti. Você vai ter autoridade sobre todo mundo. É isso que o rei Artaxerxes está colocando no decreto. Esdras, do outro lado, teria poder para dominar e ter autoridade sobre todas as coisas e sobre todas as pessoas. Vou liberar mais uma palavra poderosa e uma revelação secreta para você. A partir do momento que você se tornar um hábil conhecedor da palavra de Deus, você irá dominar a rua onde você mora, o bairro onde você mora, a cidade onde você vive. E eu não estou falando de dominar só com relação a outras pessoas. Você vai dominar até sobre o inferno. Os demônios irão cair diante de você. Você vai dominar as doenças, vai dominar o sofrimento, vai dominar os problemas. Poder e autoridade. Porque quem está te falando isso agora não é o rei Artaxerxes. Porque o rei Artaxerxes foi o rei dos reis naquela época, mas ele já morreu. Quem está falando isso para você é o rei dos reis, aquele que ressuscitou e vive para sempre, o nosso Senhor Jesus Cristo. Eis que eu te dou poder e autoridade para pisar serpentes e escorpiões, e nada, nada, absolutamente nada te fará dano algum. Está tomando posse? Está crendo nesta palavra? Assume, porque é para você. Muito bem. Você crê que o homem mais poderoso da terra naquela época, o rei dos reis daquela época, se sujeitou desta maneira para um exilado, um escravo que ele estava dando liberdade, um servo? Você acredita que isso realmente aconteceu? Quem acredita, levante a mão. Então preste atenção. Quero te falar nem tanto de Esdras, porque o Esdras é um servo de Deus, é um profundo conhecedor da palavra. O projeto de vida que ele tinha, ele conseguiu contagiar todos os filhos de Deus que moravam na Babilônia, e 17 mil pessoas irão com ele numa jornada muito difícil, e todos eles vão conseguir êxito em apenas 4 meses. Mas neste momento eu quero te falar mais do rei Artaxerxes. Esse rei, cujo nome em persa antigo, na língua antiga dos persas, significa Artaxerxes, nele o reino é aperfeiçoado. Esse rei, quando nasceu e era apenas um bebê, ele já recebeu um nome profético. O pai dele colocou um nome que já colocava na vida dele um projeto. Um dia ele será rei, e nele o reino será aperfeiçoado. E ele cresce, se torna um homem, e um dia assume o poder como o homem mais poderoso da terra, o rei dos reis, conforme ele mesmo sabia que era, porque todos os reis da terra se submetiam a Artaxerxes. Os historiadores gregos dão muitas informações sobre Artaxerxes, porque os gregos também foram dominados por ele. Os judeus foram dominados por ele. Todos os povos da terra foram dominados por ele, os babilônios inclusive. Por isso que ele, sendo rei da Pérsia, ele está dando ordens para outro país, para moradores da Babilônia. E a Babilônia hoje, só para você saber, é o Iraque. São países vizinhos. Então, este rei Artaxerxes é descrito tanto por Esdras como por Neemias. Neemias também fala deste rei, porque Neemias era o copeiro deste rei. E ele era contemporâneo de Esdras. Neemias e Esdras estão debaixo da ordem do mesmo rei. Só que Esdras é um escriba hábil, conhecedor da palavra, que deixa o culto rei Artaxerxes impressionado, e Neemias é apenas um copeiro. Sabe o que é o copeiro do rei? O copeiro do rei é aquele que, antes do rei beber uma água, ou um suco, ou um vinho, ele toma primeiro. E o rei fica olhando para o copeiro. Se o copeiro não cair envenenado, então ele toma aquela bebida. Neemias é copeiro do rei, quer dizer, é um simples serviçal que corre risco de vida todas as refeições, porque é ele que prova a bebida que o rei Artaxerxes tem de beber. Veja só, Artaxerxes nos dá assim uma ideia do seu caráter através de Esdras e através de Neemias na Bíblia. Mas na história universal antiga, os gregos, os historiadores gregos, especialmente Plutarco, fala como que este rei era, porque os gregos o conheciam muito bem. Então, Artaxerxes é descrito da seguinte maneira: como um homem de muita coragem e ao mesmo tempo muito bonito. Ele é descrito como um homem bonito. E ele é descrito também pelos gregos como um homem magnânimo, que tem uma grandeza de alma e uma extrema generosidade. É um homem que se importa com todo mundo, grandes e pequenos, ricos e pobres, pessoas cultas e pessoas simples. Para você ter uma ideia, aqui na Bíblia, de como esse rei Artaxerxes realmente se importava com as pessoas, vá comigo aqui no livro de Neemias, que é o próximo livro depois de Esdras. Vá no livro de Neemias, capítulo 2. Olha o que Neemias escreve. Sucedeu, pois, no mês de Nisan, no ano vigésimo do rei Artaxerxes, que estava posto vinho diante dele, e eu tomei o vinho e o dei ao rei. Por que que ele tomou o vinho e o deu ao rei? Porque se o vinho tivesse envenenado, o rei não bebia. O que Neemias é? Um copeiro. Neemias é um testador de bebidas. Se a bebida estiver envenenada porque inimigos do rei querem matá-lo, Neemias cairia morto primeiro. Por isso que ele diz aqui que estava posto vinho diante dele e eu tomei o vinho e o dei ao rei. Neemias, ele fazia parte do povo de Deus, ele era um exilado. E o vinho está lá na mesa do rei, o rei mais poderoso da terra, um rei que todo mundo admira, mas que também tem inimigos. e Neemias vai servir o vinho, e ele prova primeiro, e o rei fica olhando para ele. Ele prova o vinho, e ele diz: rei, está tudo bem, pode beber, não tem problema nenhum. E veja o que Neemias continua dizendo no versículo 1. Porém, nunca antes estivera triste diante dele. E o rei me disse: por que está triste o teu rosto? Pois não estás doente. Não é isso senão tristeza de coração? Então temi muito em grande maneira, Neemias está dizendo. Vem cá. Qual é o rei que olha para um criado e diz: eu estou percebendo que você está triste, estou vendo que isso é tristeza de coração, tristeza da alma, eu nunca te vi triste assim, hein? Você está vendo que o Artaxerxes é uma pessoa que se importa com os pequeninos, com as pessoas que não têm importância nenhuma? Tem gente que só gosta de atender os grandes, dar atenção para os grandes, seja na parentela, seja no trabalho ou em qualquer lugar que vai, a pessoa só quer dar atenção para os importantes. Mas veja só, Artaxerxes era o rei mais importante da terra, e Neemias, eu posso dizer para você que é o menos importante daquele lugar, o menos importante, e no entanto o rei se preocupa com o seu sentimento, com a tristeza no seu coração. Aí Neemias tremeu, ele disse aqui, né? Versículo 3. E disse ao rei: viva o rei para sempre! Como não estaria triste o meu rosto, estando a cidade, o lugar dos sepulcros de meus pais, assolada e tendo sido consumidas as suas portas a fogo? Neemias está falando de Jerusalém, porque está na Babilônia. A terra onde os meus pais foram sepultados está assolada. Aí, versículo 4, o rei Artaxerxes diz: que me pedes agora? Que me pedes agora? Quer me pedir alguma coisa agora? Ele poderia dizer: ô Neemias, agora eu vou comer, dá licença. Agora eu vou tomar o meu vinho, dá licença. Depois a gente conversa. Outra hora eu bato um papo com você, se eu tiver tempo. Sendo tão importante, ele não podia falar isso. Neemias é só um garçom, é só um criado. Mas ele interrompe o almoço. Quero que você entenda a grandeza desse rei, a grandeza da alma desse rei. Ele interrompe ali a sua refeição e ele diz: o que me pedes agora? Versículo 4, a parte final, Neemias diz: então orei ao Deus dos céus e disse ao rei. Quer dizer, Neemias orou em espírito, né? Ele não orou de voz alta, de viva voz, nada. Ele só orou em pensamento. Ele deve ter orado: meu Deus, é agora, é a minha oportunidade, o Senhor tem que abençoar, eu vou pedir. E disse ao rei: se é do agrado do rei e se o teu servo é aceito em tua presença, peço-te que me envies ajudar a cidade dos sepulcros de meus pais, para que eu a edifique. Então o rei Artaxerxes me disse, estando a rainha sentada junto a ele. A rainha devia até estar pensando: mas esse meu marido, né, fica dando trela para empregado. Ela não podia pensar assim se ela fosse aquela mulher snob. A rainha está na mesa. Então o rei me disse, estando a rainha sentada junto a ele: quanto durará a tua viagem? Quando voltarás? E aprove ao rei enviar-me, apontando-lhe eu um certo tempo. Ah, rei, eu gostaria de ir tal dia. E o rei autorizou. Disse mais o rei, estou lendo o versículo 7: se ao rei parece bem, dêem-se-me cartas para os governadores da além do rio, para que me deem passagem até que chegue a Judá. como também uma carta para Zaf, guarda do jardim do rei, para que me dê madeira para cobrir as portas do passo da casa e para o muro da cidade e para a casa em que eu houver de entrar. E o rei mas deu, segundo a boa mão de Deus sobre mim. Você está vendo que Neemias, ele é só um copeiro, mas onde está a fonte do seu êxito? Na mão de Deus sobre a sua vida. A mesma mão que estava sobre Esdras. Esdras fala isso o tempo todo. Então eu concluo que Neemias devia ser um discípulo ensinado por Esdras, porque ele assumiu esse ensinamento. Eu vou conseguir as coisas na vida, e o que eu consigo na vida é porque a boa mão de Deus está sobre mim. Preste atenção. Você percebeu então que Artaxerxes, esse rei poderosíssimo, é generoso realmente? Tem grandeza de alma? Você está percebendo como esse rei, como ele é bom mesmo, de verdade? E ele é bonito. Os historiadores gregos dizem, ele era bonito. Esse rei Artaxerxes, ele era tão admirado pelos persas, que depois que Artaxerxes morrer, dali a 40 anos, porque ele vai ter um reinado longo, e o império dele vai crescer em paz. Depois que ele morrer, virão outros reis da Pérsia. E esses outros reis da Pérsia, por admiração a Artaxerxes, vão adotar o nome dele e vão dizer assim: eu sou o Artaxerxes II. Aí depois que o Artaxerxes II morre, vem um outro rei. Aí esse outro rei diz: eu vou ser o Artaxerxes III. Porque só adota o nome de alguém quando a pessoa é admirada. Você percebe então que Artaxerxes é um homem admirado. E a admiração que ele causa vai até extrapolar a sua morte. Eu não sei se você está entendendo onde eu quero chegar. Você está entendendo todas as comparações, não está? Você já está pegando a revelação da palavra. Agora, eu vou te dar outra informação de Artaxerxes que é curiosa e você deve anotar. Artaxerxes recebeu uma espécie de apelido. Os historiadores, para deixarem Artaxerxes no singular, ao invés de dizer Artaxerxes primeiro, eles vão dizer assim: Artaxerxes, o Longimanus. Escreve aí, Longimanus, anote. Sabe por quê? Porque Artaxerxes tinha uma característica especial. A mão direita dele era mais longa do que a esquerda. Daí o nome, o apelido Longimanus. A mão direita dele era maior do que a mão esquerda. Muito legal isso, não? E aí eu começo a perceber que este homem tinha essa característica da mão direita maior do que a outra, justamente pelo poder que estava na mão dele, na mão direita dele, pela generosidade em dar para todo mundo. Tudo que o Esdras pediu, ele deu. Tudo que Neemias pediu, ele deu. Você vê? Porque ele era um homem que tinha a mão grande, uma mão generosa, a mão aberta. É, a destra, né? Aqui vocês falam a destra A destra, eu escuto também, destra. A mão direita dele, a mão direita dele era grande. Como se estivesse traduzindo o seu poder de alcançar, de dominar e de dar. Então Artaxerxes, por tudo que ele vai fazer, pelo reinado de paz, pelos benefícios que ele vai trazer para a casa de Deus, para a obra de Deus, e pelo tempo que ele vai governar em paz, e pelo grande crescimento que ele vai gerar na terra, pela grande prosperidade, e pela sobrevivência do seu nome, não apenas naquela época, mas até hoje, porque nós estamos falando dele, e esse homem viveu há 2.500 anos atrás. É um nome que não vai se apagar. Então estou te contando tudo isso sobre este rei que já morreu e continua morto, mas que eu estou comparando ao verdadeiro rei. Aquele que quando foi pendurado no madeiro, Pilatos mandou escrever o motivo da sua condenação numa placa que pregou na madeira acima da sua cabeça e mandou escrever nas três línguas que toda a terra falava, as três línguas mais faladas do mundo. Mandou escrever em hebraico, mandou escrever em latim, que era a língua do Império Romano que tinha dominado o mundo, e mandou escrever em grego, que era a língua culta que o mundo inteiro falava, era o inglês da época. Mandou escrever: este é Jesus Nazareno, o rei dos judeus. Mas rei dos judeus é pouco. Se ele era só rei dos judeus, bastava escrever apenas em hebraico. Mas escreveu também em latim, a língua do poder, e escreveu em grego, na língua do conhecimento, para dizer que ele é o rei de toda a terra, o rei dos reis e o senhor dos senhores. E ele morreu, não é? Você sabe que ele morreu, mas ele deu a prova de que é o rei eterno, porque no terceiro dia, estando tudo quieto, morreu, acabou, até os discípulos pensavam, o sonho acabou. Você viu o que fizeram com Jesus? E engraçado que foram dizer isso justamente para ele que tinha ressuscitado e apareceu para os discípulos. O que fizeram com Jesus? Então você é peregrino aqui, não sabe? Jesus ainda devia estar com o rosto todo machucado, né? Inchado, né? Porque é uma pessoa que apanha como ele apanhou, em 3 dias o rosto não fica bonitinho, não. Por isso que eles não reconheceram. Não reconheceram. É. E só o que fizeram com ele? Acabaram com ele, um homem santo, bom, justo, que fazia o bem, que curava os doentes, ressuscitava os mortos. Mataram ele. Aí, aquele estranho, que eles não reconheceram ser Jesus, disse: mas como vocês são lerdos de raciocínio.

foi ensinando os discípulos, que eles ficaram com o coração ardendo de ouvir a palavra de Deus. Aí escureceu e disseram para o estranho: já está tarde, não quer pousar na nossa casa? Fica lá. Tá, eu aceito. Aí eles colocaram o pão sobre a mesa. E aquele estranho pegou o pão do jeito que só ele pegava. E ergueu ao céu do jeito que só ele fazia. E abençoou o pão do jeito que só ele abençoava. Aí os discípulos reconheceram que aquele era Jesus ressuscitado. E quando eles disseram: Senhor! Ele desapareceu e ficou só o pão sobre a mesa. Sabe por quê? Porque na Santa Ceia você vai ter o Cristo na forma do pão. Na mesa do Senhor você vai ter comunhão com o corpo de Cristo. É isso que nós temos hoje. Mas a boa notícia é essa: Artaxerxes foi um excelente rei, magnânimo, maravilhoso, né? Generoso, foi um homem muito bom, mas morreu. Por isso que eu não posso continuar admirando Artaxerxes apenas como personagem histórico e por tudo que ele fez para o povo de Deus, mas eu tenho que voltar o meu olhar para aquele que vive para todo sempre. Amém. Aquele que tem nas mãos as chaves da morte e do inferno. Aquele que a sepultura não pôde deter. Aquele que foi coroado de glória lá no céu. Aquele que tem todo o poder do universo. É este rei que eu estou trazendo para você. Um rei melhor do que aquele rei que Esdras teve o prazer de conhecer e ser ajudado por ele. Um rei melhor do que aquele que Neemias teve o prazer de conhecer e também foi ajudado por ele. Eu estou te trazendo o Rei dos Reis, o verdadeiro Rei dos Reis. Toda a igreja fique de pé agora. Quero que você preste atenção nisso. Quero que você consiga ver a oportunidade. Eu quero que as escamas caiam dos teus olhos. Que você enxergue Jesus Cristo vivo aqui neste lugar. Porque ele disse: onde estiverem dois ou três reunidos em meu nome, aí estou eu presente no meio deles. Eu quero que você veja Jesus Cristo aqui, no meio desta multidão em Niterói. Coloque a mão direita sobre o teu coração assim. Quem está à distância também, escute agora, porque nós vamos orar juntos. Você que está entregando a vida para Jesus, você que está voltando para Jesus, você que está querendo mais comunhão, mais intimidade com Ele. Cada pessoa aqui em Niterói e à distância também, ore assim comigo: meu Deus e meu Pai, eu ouvi a tua santa palavra e eu tenho melhor opção que Neemias e que Esdras. Eu tenho o Rei dos Reis, o Senhor dos Senhores, aquele que vive e um dia voltará para me buscar. Eu quero que o Senhor purifique a minha vida, a minha alma, o meu corpo, os meus olhos, a minha mente, o meu coração, as minhas mãos, os meus pés. Eu quero que o Senhor arranque de mim tudo que não presta, tudo que não te agrada, porque eu declaro que o Senhor é o meu único, suficiente, exclusivo e eterno Salvador. Escreve o meu nome no livro da vida e me dê agora, além do perdão, a alegria da minha salvação. Me dá, Senhor, do teu Espírito, me dá do teu poder e esteja agora a tua boa mão sobre mim todos
todos os dias da minha vida, em nome de Jesus.

0: o meu Salvador. Assim seja feito. Amém.
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7: O povo judaico, por ser milenar, contém muitas histórias para ensinamento das gerações. E há uma história muito interessante que conta que, numa certa ocasião, um homem rico convidou um famoso rabino para jantar na sua casa e preparou um grande banquete com tudo o que havia de mais precioso e apetitoso. Colocou também as melhores bebidas e ficou esperando à porta da casa que o rabino chegasse. E ali, junto à porta, estavam as talhas de água para purificação. Porque nenhum judeu come sem antes lavar bastante as mãos. Aliás, quando o Senhor Jesus estava aqui na terra, várias e várias vezes os fariseus o criticaram, dizendo: por que os teus discípulos não lavam as mãos antes de comer? O povo judeu dá muita importância a esse ritual de purificação. Quando Jesus foi transformar água em vinho, tinha ali 6 talhas. Que cabiam muitos litros de água, e aquelas talhas eram para a purificação dos convidados. E este homem rico fez a mesma coisa. Colocou as talhas com água para esperar que o rabino famoso lave ali as suas mãos e assim eles participem do banquete. E quando aquele rabino chegou, o homem rico ficou muito emocionado e, depois de lhe dar as boas-vindas e depois do rabino dizer paz seja nesta casa, o homem rico lhe mostrou as talhas com água para que ele lavasse bastante as mãos e começassem a jantar. Mas o rabino, ele, ao invés de lavar as mãos com toda aquela água, ele simplesmente molhou as pontas dos dedos e já tomou a toalha para enxugar. E o dono da casa, o homem rico, estranhou aquela atitude, porque aquele rabino tinha a fama de ser um homem santo. E como que ele, sendo alguém tão puro, tivesse lavado tão pouco as suas mãos com míseras gotas de água? Então o homem rico, constrangido, disse ao rabino: mestre, há mais água aí, e se precisar, mandarei trazer mais. Por favor, lave melhor as suas mãos. E o mestre, sem dizer uma única palavra, apontou para a janela daquela mansão. E o homem rico olhou na direção que o rabino estava apontando, e ele viu uma senhora idosa, andando encurvada e trazendo na sua cabeça um grande vaso com água. E o homem rico disse para o rabino: que tem? O rabino disse: por acaso não é aquela mulher que desce até lá embaixo para pegar água no poço e trazer aqui para estas talhas? E o homem rico disse: sim, ela é minha empregada há muitos anos. É ela que enche de água essas talhas. E o rabino disse: pois bem, eu não vou gastar esta água, porque pode ser que a economia que eu fiz impeça que aquela pobre mulher, aquela pobre senhora, tenha que descer outra vez para buscar mais água. E quando o homem rico ouviu estas palavras, ele compreendeu, através da boca do mestre, que o importante não é a aplicação do ritual, e sim a misericórdia que cada pessoa precisa ter dos seus semelhantes. Por isso, você que muitas e muitas vezes tem pessoas que te servem, que trabalham para você, não é porque você as paga que você vai abusar delas. Seja comedido, seja comedida. E você, que é filho ou filha, não abuse da sua pobre mãe, fazendo mais bagunça na sala, deixando o quarto desarrumado, sujando um monte de copos, sujando roupas desnecessariamente, lançando no saco de roupa para lavar roupas que ainda não estão sujas. Não abuse. Tenha compaixão das pessoas que estão à tua volta e você será uma pessoa muito abençoada por causa disso. E Deus te recompensará. Você sabia que Deus se revolta quando vê um rico espoliando o pobre, se enriquecendo em cima da miséria de alguém necessitado, pagando mal, explorando com baixos salários? Deus se revolta com isso. Eu digo isso também a você que tem uma atividade ilegal e se enriquece em cima da desgraça de jovens e pais de famílias. Você que vende drogas ou bebidas alcoólicas, talvez você ganhe bastante dinheiro para usufruir de um apartamento luxuoso, ou de uma lancha, ou de um automóvel importado. Mas quantos pobres e miseráveis estão pagando com sangue pelo teu conforto? A lição que o mestre deu àquele homem rico mostrou que nós não podemos abusar das pessoas. E a palavra de Deus confirma que o Senhor é vingador de todas essas coisas. A palavra de Deus diz o seguinte no livro do profeta Isaías, capítulo 3, versículo 14. O Senhor vem em juízo contra os anciãos do seu povo e contra os seus príncipes. É que fostes vós que consumistes esta vinha. O espólio do pobre está em vossas casas. Que tem de vós que afligir o meu povo e moer as faces do pobre, diz o Senhor, o Deus dos exércitos? Mas esse mesmo Deus que se revolta contra a exploração e o abuso também diz aqui mesmo em Isaías, capítulo 3, versículo 10: dizei aos justos que bem lhes irá, porque comerão do fruto das suas obras. Ai do ímpio, mal lhe irá, porque a recompensa das suas mãos se lhe dará. Há uma recompensa para o justo e há uma recompensa para o ímpio, e que virá diretamente do juiz de toda a terra. E se você for uma pessoa que atende ao pobre e ao necessitado, pode ter a certeza de que você é um bem-aventurado. Salmo de número 41, versículo 1, está escrito: bem-aventurado é aquele que atende ao pobre, o Senhor o livrará no dia do mal. Se você atender o pobre necessitado, Deus também te atenderá. Se você servir o pobre necessitado, o pequenino, Deus também, que é todo-poderoso e grande, te servirá. Se você for manso, humilde e valorizar as pessoas que estão à tua volta, Deus também te valorizará. Portanto, não abuse, haja com generosidade, pratique a palavra, ame o teu semelhante, inclusive os mais humildes, e o Senhor, o Deus Todo-Poderoso, ricamente te recompensará.

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2: Abra aí o Novo Testamento, na primeira carta de Paulo aos Tessalonicenses, capítulo 5. Primeira carta aos Tessalonicenses, capítulo 5. Nós vamos ler o versículo 19. Assim que você achar, veja se ao teu lado tem alguém sem a palavra de Deus, e mesmo não conhecendo a pessoa, aproxime-se dela para dividir essa leitura. Primeiro aos Tessalonicenses, capítulo 5. Versículo 19, todos acharam? Está escrito assim: não extingais o Espírito, amém? Eu vou reler e chamar tua atenção. Veja que a palavra Espírito é com letra maiúscula, está se referindo, portanto, ao Espírito Santo de Deus. Quer dizer que uma pessoa pode extinguir o Espírito nela? Olha só, não extingais o Espírito. O Espírito Santo de Deus que está em você. Agora eu leio mais uma vez e cada pessoa que está comigo aqui na sede da Paz e Vida do Estado do Maranhão, na cidade de São Luís, repete em seguida, vamos lá. Não extingais o Espírito. Amém? Você sabe que esta carta aos Tessalonicenses foi escrita por Paulo no idioma grego. Nós temos aqui uma tradução para o português. No original grego, a palavra ali é xenume. Quer anotar isso aí? Xenume. E essa palavra xenume no grego, ela se refere apenas a relação de apagar o fogo. Porque o verbo apagar, ele pode ser usado para várias outras expressões idiomáticas. Por exemplo, a professora diz para o aluno: apague a lousa. Não tem fogo na lousa, você concorda? Ele vai lá e apaga a lousa. Menino, passa a borracha e apaga isso aí. Não tem fogo no caderno, não é? O verbo apagar pode ser usado para outros tipos de ações. Mas aqui, no original grego, xenume, se refere especificamente a apagar o fogo. Quer dizer que a ordem não extingais o Espírito, quer dizer, não apagar a chama do Espírito, o fogo do Espírito. Amém? E o fogo, ele é constituído, você sabe disso, de três coisas, não é? Ele é constituído de combustível, que é aquilo que faz queimar. É constituído do oxigênio, porque quando você quer apagar um fogo, é só abafar o fogo que ele apaga, né? Não é assim? Quando bate assim, causa um vácuo. Quando bate, causa ausência de ar, de oxigênio. É por isso que o fogo apaga. Então o fogo, além dele ter o combustível para queimar, ele precisa do oxigênio. Se você tentar acender o fogo onde não tem oxigênio, não vai queimar. Se você pegar gasolina e colocar num ambiente onde não tem oxigênio, pode meter fogo ali que não pega. Porque o fogo só pega se tiver, além do combustível, se tiver também o oxigênio. E quando o fogo surge, fogo que é fogo, ele tem que dar calor e tem de queimar. Todo fogo queima, é verdade ou não é? Senão não é fogo. É uma representação de fogo. Uma simulação de fogo. Porque fogo mesmo, ele aquece e ele queima. E o fogo foi a grande descoberta da humanidade. Na verdade, o homem não inventou o fogo. O fogo já estava na natureza. O homem aprendeu a dominar o fogo e usou isso em seu benefício. Então, o homem viu lá um raio cair e pegar fogo numa árvore. Ele pegou lá um tição com fogo, um pedaço de lenha com fogo, e ele viu que aquilo aquecia, aquilo esquentava. Então, na antiguidade, o homem, para combater o frio, ele fazia fogueira, ele dominava o fogo, ele aprendeu a dominar o fogo. O fogo foi de grande utilidade no passado, porque todos os outros animais, inclusive os predadores mais ferozes, têm medo do fogo. Se um leão viesse atacar um homem no passado, esse homem ele podia estar com arco, flecha, escudo, lança, o leão não tem medo. Mas se o homem tiver com uma tocha de fogo na mão assim, o leão recua, o tigre recua, o urso recua. Porque até os piores predadores têm medo do fogo. Então o homem passou a usar o fogo em seu próprio benefício. E o fogo também serve para preparar o nosso alimento. Uma das razões porque a humanidade progrediu é porque a humanidade aprendeu a cozinhar, aprendeu a assar o alimento utilizando o fogo. Quando você assa um alimento ou quando você cozinha um alimento, muitas bactérias que estão na carne crua e que são nocivas para a nossa saúde são eliminadas. Quer dizer que o fogo serviu para muita coisa para o ser humano, mas o fogo, repare, ele é trino. O fogo precisa do combustível, aquilo que queima, não é? O fogo ele precisa do oxigênio e o fogo tem que queimar, ele tem que ter calor. O fogo é trino. Isso te lembra alguém? Deus é trino também, não lembra? A Trindade. Então olha só, neste caso aqui, não extingais o Espírito, no sentido que Paulo está escrevendo com o verbo xenume em grego. No sentido de apagar, não apague o Espírito. Então o que nós vemos? Que o combustível, aquilo que queima, é o Espírito Santo, o azeite. Amém? Este é o Espírito Santo, representa o Espírito Santo. O oxigênio representa quem? Jesus, porque sem oxigênio não há vida. Ele é o ar que nós respiramos. Sem Jesus nós não temos vida. E o fogo, a chama que queima, quem representa? Deus Pai, o Deus Pai. Então vamos ver algumas referências aqui para a gente começar a entender o que Paulo quer dizer ao escrever: não extingais o Espírito. Vamos comigo no livro de Deuteronômio, capítulo 4. Deuteronômio, capítulo 4, versículo 24. Está escrito assim: porque o Senhor, teu Deus, quem aqui tem Deus como seu Deus, levante a mão, porque o Senhor, teu Deus, é um fogo que consome, um Deus zeloso, amém? Carta aos Hebreus, capítulo 12, versículo 29, aos Hebreus 12, 29, está escrito: porque o nosso Deus é um fogo, o quê? Consumidor. Livro de Apocalipse, capítulo 2, versículo 18. E ao anjo da igreja de Tiátira escreve: isto diz o Filho de Deus, que tem os olhos como o quê? Como chama de fogo. O fogo para ele estar aceso, para que ele não seja extinguido, porque o nosso Deus é este fogo, é esta chama que arde, esse fogo consumidor, tem que ter o combustível. Vamos até o livro de Êxodo, só para lembrar o versículo. Êxodo capítulo 27, versículo 20. Ache aí. Olha o que está escrito aqui, ó. Tu, pois, ordenarás aos filhos de Israel, e preste atenção, na época em que isso foi escrito, o único povo de Deus na terra era o povo de Israel. Então é por isso que Deus está dando essa ordem, mas essa ordem é para o povo dele. Hoje o povo de Deus é muito maior, não é só Israel. Nós também somos o Israel de Deus. Tu, pois, ordenarás aos filhos de Israel que te tragam azeite puro de oliveiras, batido para o candeeiro, para fazer arder as lâmpadas continuamente. Atendeu aí a palavra? Para fazer arder a lâmpada continuamente, para queimar continuamente.

puro de oliveira. O azeite não pode ser misturado, não pode ser falsificado. Tem que ser um azeite puro. Não pode ser uma palavra falsificada. Tem que ser a palavra pura. Batido para o candeeiro, para fazer arder as lâmpadas, fazer arder as lâmpadas continuamente, para que o fogo do Espírito não se extinga. Então, qual é o segredo do candeeiro para concluir esta mensagem? O segredo é você não deixar a chama, o fogo apagar. E para a chama não apagar, olha aqui, ó, você tem que trazer o azeite puro. O azeite é o combustível. O que isto representa? Manda aos filhos de Israel que te tragam azeite puro batido. Quer dizer que o povo estava trazendo aquilo como oferta. Preste atenção nisso. O que é que faz com que a chama do Espírito e o fogo do Espírito e o fogo de Deus se manifeste? É a oração e a oferta. Quando Deus diz, traga o azeite, Deus está falando claramente a respeito disso, a oração e a oferta. Vamos ver o caso do profeta Elias. O profeta Elias, ele precisava provar para o povo que só o Senhor é Deus, porque a chama estava brilhando só em Elias, o fogo ardia só em Elias. O restante do povo estava servindo Baal. O Espírito de Deus já tinha se apagado no restante da nação. Havia 7 mil que ainda mantinha a chama ardendo, mas eles estavam escondidos numa cova. A luz não resplandecia. Elias era o único que se apresentava diante do povo para mostrar quem é a luz do mundo, quem é o único e verdadeiro Deus. E Elias então vai fazer uma oração, mas não é só a oração. Vamos comigo ali no primeiro livro de Reis, capítulo 18, versículo 23. Primeiro livro de Reis, capítulo 18, versículo 23. Vou esperar você achar. A responsabilidade do povo é esta: para a chama não apagar, a oração e a oferta. Trazer o azeite. Olha aqui, ó. Achou aí? Primeiro livro de Reis, capítulo 18, versículo 23. Elias disse: deem-se-nos, pois, 2 bezerros, e eles escolham para si 1 dos bezerros, e o dividam em pedaços, e o ponham sobre a lenha, porém não lhe metam fogo. E eu prepararei o outro bezerro, e o porei sobre a lenha, e não lhe meterei fogo. Veja, não é você que mete o fogo, não é você que providencia o fogo, porque o nosso Deus é esse fogo consumidor. Mas é você que traz o azeite, a oferta. Elias falou, vocês tragam 2 bezerros, mas não metam fogo. Vocês vão pegar um e eu vou pegar outro, mas eu também não vou meter fogo no meu. E eu vou orar. E o Deus que responder por fogo, esse é o verdadeiro Deus. Vocês vão orar aí para Baal. Vamos ver se ele responde com fogo. Se ele responder com fogo, então está provado que Baal é Deus. Mas se Baal não responder com fogo, eu vou orar para o meu Deus. E se o meu Deus responder com fogo, então ficará provado que só o Senhor é Deus. Veja aqui comigo o versículo 36, acompanhe. Sucedeu, pois, que, oferecendo-se a oferta de manjares, o profeta Elias se chegou e disse: ó Senhor, Deus de Abraão, de Isaac e de Israel, manifeste-se hoje que tu és Deus em Israel e que eu sou teu servo e que conforme a tua palavra fiz todas estas coisas. Responde-me, Senhor, responde-me, para que este povo conheça que tu, Senhor, és Deus e que tu fizeste tornar o seu coração para trás. Então caiu fogo do Senhor e consumiu o holocausto e a lenha e as pedras e o pó, e ainda lambeu a água que estava no rego. O que vendo todo o povo caiu sobre os seus rostos e disse: só o Senhor é Deus, só o Senhor é Deus. Manter o fogo aceso em você depende disso. Trazer o azeite puro. Continuando. A segunda coisa que você tem que fazer para não extinguir o Espírito é permanecer na igreja.

0: tem que permanecer na igreja. Não é só orar e ofertar, não. Tem que permanecer na igreja. Atos dos Apóstolos, capítulo 2, versículo 1. Vamos lá comigo? Atos, capítulo 2, versículo 1. Cumprindo-se o dia de Pentecostes, estavam todos reunidos aonde? No mesmo lugar. Tem que estar na igreja. E de repente veio do céu um som, como de um vento veemente e impetuoso, e encheu toda a casa em que estavam assentados. E foram vistas por eles línguas repartidas, como que de fogo, as quais pousaram sobre cada um deles. E todos foram cheios do Espírito Santo e começaram a falar em outras línguas, conforme o Espírito Santo lhes concedia que falassem. E a terceira coisa que você tem que fazer é permanecer firme na palavra. Você tem que ficar firme na palavra, não pode fugir da palavra de Deus. Porque tudo existe pela palavra e pela palavra as coisas subsistem. Se você não aprender a palavra de Deus, a tua chama vai apagar, o teu espírito vai se apagar. Não extingais o espírito significa não deixe esta chama apagar em você. Esse fogo tem que estar continuamente aceso. Quando você acende o fogo, meu querido e minha querida, você vai perceber que o inferno tenta atacar. Quando você procura manter o fogo do Espírito aceso, Satanás fica furioso. Satanás, a serpente, a víbora, vai tentar te atacar. Vemos isso na vida do apóstolo Paulo, que escreveu estas palavras. O apóstolo Paulo estava fazendo uma viagem missionária dentro de um navio e teve uma grande tempestade. Havia naquele navio 270 pessoas e o navio afundou, foi um naufrágio. Paulo profetizou no navio: ninguém vai morrer, ninguém vai se perder. A embarcação vai perder, mas ninguém aqui vai morrer nesse naufrágio. Imagine um naufrágio em alto mar, chovendo, o maior frio que estava, e o barco afundou com 270 pessoas e todos foram parar na ilha de Malta. Na ilha de Malta eles estavam cheios de frio porque ainda chovia muito. Vieram de uma água gelada do mar, estavam todos precisando de fogo. Paulo foi a única pessoa que se preocupou em manter o fogo aceso. Diz que ele foi pegar gravetos em uma vinha. E quando ele pegou aqueles gravetos e foi colocar no fogo para aquecer as pessoas que estavam em volta, uma víbora venenosa, quando viu o fogo, picou o apóstolo Paulo. E todos os que assistiram isso, e eles não conheciam Paulo porque eram apenas tripulantes e passageiros do navio, eles pensaram assim: esse homem realmente deve ser um homicida, um assassino, um criminoso, porque ele escapou do naufrágio. E a justiça divina não o deixa viver. Ele foi picado por esta víbora. Logo, o seu braço vai inchar. Ele vai começar a tremer. O seu rosto vai inchar. Ele vai estribuchar. E vai cair morto. Já, já ele vai morrer. Aí Paulo pegou aquela víbora que estava ainda pendurada no braço dele, que mordeu e ficou pendurada. Paulo chacoalhou aquela víbora assim, ó, em cima do fogo. E matou a víbora. E todo mundo ficou olhando para Paulo e dizendo: ele vai morrer. Essa víbora é mortal. Esse homem deve ser mau mesmo. Deve ser mau. Escapou do naufrágio, mas a justiça divina o apanhou. Ele vai morrer. E ficou todo mundo esperando Paulo cair duro, passar mal. Mas Paulo continuou lá em volta do fogo, pegando mais lenha e mantendo o fogo aceso. Paulo era o único ali que se preocupava em manter o fogo aceso. Aí eles esperaram, esperaram. E Paulo está lá mantendo o fogo aceso. E pegando mais lenha e colocando e acendendo o fogo. E a víbora morta queimou. E todo mundo esperando Paulo cair duro. Mas ele está cada vez mais disposto, consolando os outros. Eu não falei que ninguém ia morrer. Eu não falei que ninguém ia se afogar, eu sirvo a um Deus vivo. E ele começou a pregar para todo mundo. E todo mundo esperando que ele morresse, ele não morria. Aí os supersticiosos começaram a dizer que Paulo era um Deus. Um Deus, né? Olha a mudança de pensamento. Como Paulo se preocupou em manter o fogo aceso, a víbora atacou. Não é? Feriu até. Mas foi parar no fogo. Paulo foi considerado a princípio um condenado, que a justiça divina não deixava escapar. Mas ele agora está há horas ali e cada vez melhor e ainda confortando os outros. Aí começaram a dizer que ele era um Deus. Uma mudança radical de pensamento. Podem pensar o que quiserem de você. Podem achar o que quiserem a respeito da tua pessoa. Mas você está mantendo o fogo aceso. Você está preocupado em não extinguir a chama. Satanás vai contra-atacar, não resta dúvida. Mas o diabo pode fazer o ataque que quiser. Ele vai parar na fornalha de fogo ardente. Jesus disse, os que creem em mim, em meu nome pegarão em serpentes e não lhes fará dano algum. Isso não quer dizer que você vai ficar pegando cobra aí na rua ou no mato. Isso quer dizer que você vai pegar Satanás pelo rabo. Viu? E deixa a cabeça que Jesus pisa, tá? Você vai pegar a cobra pelo rabo, que nem Moisés pegou. Deus fala assim para Moisés, põe tua vara no chão, põe teu cajado no chão. Ele pôs o cajado e virou uma cobra. E a cobra ia atrás do Moisés. Aí Deus falou, pega aí a cobra. Ele pegou pelo rabo. A gente pega o diabo pelo rabo, tá? A gente pega o inimigo pelo rabo, porque a cabeça, Jesus Cristo já enfiou o calcanhar em cima. Quem pisa na cabeça do diabo é Jesus Cristo. Nenhum mal te sucederá se você estiver com a chama do Espírito acesa. Você é o candeeiro. O que era o candeeiro? Um recipiente feito de barro. Parece assim um mini bule. E nesse recipiente se colocava o combustível, que é o azeite, e o pavio, e o fogo. E que essa lâmpada tem que arder continuamente. Explicamos que você é o candeeiro, porque você também é feito de barro. E o azeite que tem que estar em você não pode ser um azeite falsificado, tem que ser um azeite puro. Você tem que providenciar o azeite. Deus deu ordem para você providenciar o azeite e orar. Porque através da oração e da oferta, o fogo de Deus se manifesta. Deus faz descer fogo do céu. Quando você se preocupa em manter o fogo aceso, o diabo fica furioso e ele ataca. Ih, mas pode deixar, fique tranquilo, tranquila. Pastor, mas eu tenho medo do diabo. Você está enganado, você está enganada. É o diabo que tem medo de você. Quando você está cheio, cheia do Espírito Santo, é o diabo que tem pavor de você. A víbora foge, está escrito lá que a víbora fugiu, mas Paulo jogou ela no fogo. Amém? E mesmo com todo o veneno do inferno, nenhum mal te sucederá, porque o fogo do Espírito Santo está contigo. Vamos ficar todos de pé. Igreja, quando uma pessoa recebe Jesus Cristo como único, suficiente, exclusivo e eterno Salvador, é o Espírito Santo que a convence a tomar essa decisão. Só que o Espírito Santo está do lado de fora. Jesus disse que o Espírito Santo convence o homem do pecado, da justiça e do juízo. Quando uma pessoa se convence de que ela tem que receber Jesus, isso é obra do Espírito Santo. Mas aí ela precisa se converter por dentro. Ela tem que receber Jesus no seu interior. Aí Jesus vem e purifica essa pessoa de todo o pecado. Quando Jesus purifica essa pessoa de todo o pecado, aí o Espírito Santo pode entrar no seu corpo. A chama foi acesa, viu? Esse fogo inicial é Jesus quem faz, porque ele disse, eu vim acender o fogo na terra. E que mais eu quero se o fogo já está aceso? Quem acende o fogo é Jesus. Mas manter o fogo aceso é sua responsabilidade. É você que tem que se dedicar. É você que tem que estar firme com Jesus. É você que tem que trazer o azeite. É você que tem que orar. É você que tem que ficar firme com o Senhor. E profetizar, como fez o apóstolo Paulo. O barco está afundando, tem 270 vidas aqui. Paulo falou, ninguém vai morrer. Nenhuma vida se perderá. O barco vai se perder, mas ninguém se perderá. Imagine um naufrágio no mar. Um mar em tempestade, chovendo, as ondas revoltadas, ondas tão fortes que afundaram um navio grande. Quantas pessoas era para ter morrido ali? Quantas? A maior parte. Mas Paulo profetizou, ninguém vai morrer. E quando ele chegou lá na ilha de Malta, ele se preocupou em manter o fogo aceso, aquecer as pessoas que estavam tiritando de frio, tremendo de frio. Ele se preocupou em manter o fogo aceso. Por isso ele foi atacado pela víbora. Ele foi atacado. Você tem que se manter ocupado, ocupada com o fogo aceso. Não se preocupe com os ataques do diabo, não. Porque ele não vai prevalecer contra a tua vida. O veneno do inferno não tem efeito em você. Viu? É mortal para quem é do mundo. O veneno do inferno é mortal para quem é do mundo, não para você que é de Cristo. Sabe qual é a melhor coisa que você pode fazer hoje? Entregar a vida para Jesus. Porque Jesus precisa retirar o pecado, retirar a iniquidade que está no teu coração. Jesus precisa te purificar de todo o pecado. Aí então o Espírito Santo vai entrar em você. A chama inicial é Jesus que acende. Aí você vai sentir o teu coração arder. Você vai sentir o teu coração pegando fogo. Aquele fogo do Espírito. Jesus vai acender esse fogo em você. É isso que Ele quer. Então olhem todos para mim. Eu pergunto agora. Você que ouviu esta palavra. Você que está compreendendo os mistérios de Deus. Você que já foi convencido, convencida pelo Espírito Santo, que Jesus é o único, suficiente, exclusivo e eterno Salvador. Você que várias e várias vezes já ouviu o Espírito Santo falar com você, mas ainda não tomou essa decisão pública de receber Jesus como único Salvador. Eu vou perguntar agora, olhem todos para mim. Eu vou perguntar, porque esse é o momento mais importante da tua vida. Neste momento, Deus vai te ver. E se você levantar a tua mão, Ele vai escrever o teu nome no livro da vida do Cordeiro. E dali o teu nome não será mais tirado. Você vai passar a ser um cidadão, uma cidadã do céu. Aí, meu querido e minha querida, você só vai precisar manter o fogo aceso. Amém? Não deixar extinguir o Espírito de Deus na tua vida. Jesus vai fazer tudo agora por você, porque Ele já fez. Agora Ele vai completar a obra. Mas para Ele completar a obra, você tem que recebê-Lo agora como teu único, suficiente, exclusivo e eterno Salvador, porque Ele te ama. Você está sentindo o chamado de Deus? O Senhor Jesus está te chamando, viu? Ele te ama, Ele quer te salvar. Quer vir aqui? Quer subir no altar e colocar tua vida aqui também? Está sentindo o chamado de Deus? Venha. Foi por você. Glória a Deus. Glória a Deus, venha. Tem mais alguém? Venha. Eu quero chamar aqui na frente você que está sem igreja nenhuma. Pastor João Ribeiro, eu congreguei. Eu fui membro de uma outra igreja, ou mesmo da Paz e Vida, mas eu parei. Eu não estou frequentando mais igreja nenhuma. Não sou mais de igreja nenhuma. Olha só. Você precisa da igreja. Por quê? Porque a igreja é o corpo visível de Cristo aqui na terra. E nós somos seus membros em particular. Eu não sei se eu sou a orelha, se eu sou a boca, se eu sou o dedinho, se eu sou a unha, se eu sou o dedão do pé. Eu não sei se eu sou a perna, eu não sei se eu sou o nariz, eu não sei. Eu só sei que eu sou membro do corpo de Cristo. E eu só tenho vida se estiver ligado no corpo. A igreja de Cristo é o corpo. Esta igreja é o corpo de Cristo. Você tem que ser membro do corpo de Cristo, senão você apodrece. O membro separado do corpo, ele apodrece, começa a cheirar mal e desaparece. É isso que você quer? Quer sumir? Quer desaparecer? Quer apodrecer na sua vida espiritual? Hoje a mensagem foi dita: não extingais o Espírito. Você está deixando essa chama apagar? Pastor Joimbe, eu quero ser membro do corpo de Cristo. Eu não estou em igreja nenhuma, mas eu quero ser membro do corpo de Cristo. Eu quero ser membro desta igreja. Então vem aqui para frente, você que não é de igreja nenhuma, sobe aqui no altar também. Você que não é membro de igreja nenhuma, sobe aqui no altar. Jesus disse: o que ligares na terra será ligado no céu. Sobe aqui no altar. Glória a Deus. Sobe, sobe. Sobe, isso. Vamos aplaudir mais ao nome do Senhor. Glória a Deus. Você que está afastado, afastada, vem se reconciliar com o teu Deus. Filho pródigo, filha pródiga, até quando você vai ficar no mundo, hein? Jesus está voltando. Eu nasci num berço cristão, mas depois dos 12 anos eu fui para o mundo. Outro filho pródigo chegando aqui. Vem, filho pródigo, seja bem-vindo. Vem, filha pródiga, venha. Olha outro filho pródigo chegando aqui, ó. Seja bem-vindo, filho pródigo. Temos uma festa para você hoje. Ô, glória. Vem, filha pródiga, aí. Sabe, quando eu estava no mundo, quando eu era jovem, várias vezes eu olhei para o céu naquelas madrugadas que eu saía só com gente que não prestava. Várias madrugadas eu olhei para o céu e pensei: e se Jesus voltar? O que vai ser da minha alma? Porque eu conhecia a palavra. Eu tinha medo, eu tinha temor. Filho pródigo, você conhece a palavra. Se Jesus voltar, o que vai ser da tua alma, hein? Se Jesus voltar agora, e ele vai mandar tocar a trombeta a qualquer momento. Se a trombeta tocar, os salvos serão arrebatados. Não vai dar tempo de você se consertar com Deus de última hora. Essa é a hora da reconciliação. Essa é a hora de você se firmar com Deus. Jesus está voltando. Filha pródiga, me ouve. Filho pródigo, me ouve. Jesus está voltando. Vem aqui para cima, vem para o altar, vem colocar tua vida no altar. O Espírito Santo está falando com você. Você está sentindo o desejo de vir? Então venha. Pastor João Ribe, eu ando fraco na fé, eu estou dividido. Eu não saí da igreja não, pastor. Eu não saí da igreja. Mas eu não estou andando direito com Deus. Eu reconheço que eu não estou seguindo Jesus direito. Eu queria melhorar. Eu queria consertar a minha vida, eu queria o fogo do Espírito em mim, eu quero esta alegria do primeiro amor, eu quero sentir o meu coração arder novamente. Então vem aqui para o altar também, você que está sentindo isso, vem aqui para o altar. Você não se desviou, você não se afastou, mas você quer mais de Deus, você quer a chama do Espírito ardendo no teu coração. Você quer sentir aquela alegria do salvo, aquela alegria da salvação. Isso, venha, venha. Nós não vamos deixar você se perder. Aqui ninguém se perderá. Ninguém ficará para trás. Olha, quando a trombeta soar, Eu não sei onde eu vou estar. Que eu viajo muito, eu não sei onde eu vou estar quando a trombeta soar. Mas eu sei que eu serei arrebatado. E eu sei que você será também. E nós vamos nos encontrar lá na nuvem do céu. Amém? Deixa eu olhar para vocês aqui, porque quando eu te vir lá na nuvem, eu vou falar, e aí, tudo bem? Deixou o Maranhão para trás, né? Maranhão vai ficar para trás. Porque nós vamos nos encontrar na nuvem do céu. Amém? Jesus está voltando, fica firme com Jesus. Ó, não vale a pena desviar agora. Eu sei que a vida espiritual da gente é cheia de altos e baixos, mas nós estamos profetizando que vai ser o seu ano dos lugares altos. Só estarás em cima e não embaixo. Amém? Se tem mais alguém que quer aproveitar e vir aqui, aproveite agora, porque eu quero falar com quem está ouvindo pela rádio. Você que está ouvindo esta mensagem pela rádio, quer entregar a vida para Jesus, se ajoelhe ao lado do teu rádio. Você que está ouvindo esta mensagem pela internet, se ajoelhe ao lado do teu computador. Você que está numa cadeia, numa penitenciária, não se importe com os outros presos não. Se ajoelhe aí onde você está para entregar a vida para Jesus. Tem muitos desviados que foram parar nas cadeias. É impressionante. Você que conhece a palavra está me ouvindo aí na penitenciária. Volta para Jesus, filho pródigo. Volta para Jesus, filha pródiga. Se ajoelha ao lado do teu rádio, não se importe com os demais presos, não. Deixa eles zombarem, não tem problema. O que interessa é você e Deus agora. Você que está ouvindo esta mensagem no teu celular, você que está ouvindo na tua condução, no trem, no ônibus, no metrô, você que está ouvindo esta mensagem aí enquanto dirige, quer entregar a vida para Jesus, coloque a mão direita sobre o teu coração. Quer voltar para Jesus? Coloque a mão direita sobre o teu coração, porque nós vamos orar. Toda a igreja continue de pé. Vou pedir para vocês se ajoelharem agora. Vamos nos ajoelhar. A igreja continua de pé. Igreja, escolha alguém que está aqui no altar. Estende a tua mão direita na direção de uma pessoa. Escolhe alguém. Escolhe alguém. Entre tantos aqui ajoelhados, escolhe alguém para você orar. E você que está de joelhos comigo aqui na sede da Paz e Vida de São Luís do Maranhão, e você que está de joelhos à distância, ao lado do rádio e do computador, você que está com a mão no peito aí, à distância também, entregando a vida para Jesus e voltando para Jesus, ore desta maneira comigo. Meu Deus e meu Pai, isso, não tenha vergonha não, meu Deus e meu Pai, eu ouvi a tua ordem, e eu não posso extinguir o teu espírito. Eu tenho que zelar para a chama se manter acesa, porque eu sou o teu candeeiro, a tua lâmpada. O Senhor disse que eu também sou a luz do mundo, e a minha luz não pode se apagar. Por isso, meu Deus, eu te peço agora o perdão sincero dos meus pecados. Apaga, Senhor, as minhas iniquidades. Apaga, Senhor, as minhas transgressões. Só não apague o teu Espírito na minha vida. Me enche, Senhor, da tua presença e escreve o meu nome no teu santo livro. Escreve o meu nome no livro da vida, e não permita que o meu nome dali seja arriscado. Meu Deus da glória, transforma o meu viver, me liberta e me dá vida de verdade, me restaura, me renova, me enche do teu poder, me enche da tua presença e me ajuda nesta jornada, porque eu quero perseverar até o fim. Quando a trombeta soar ou quando a morte chegar, eu quero estar na tua presença. Por isso, meu Deus, Eu declaro que o Senhor Jesus é para sempre o meu único, suficiente, exclusivo e eterno Salvador. E que assim seja feito. Amém, Senhor.
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um velho carpinteiro estava pronto para se aposentar. Ele informou ao chefe seu desejo de sair da indústria de construção e passar mais tempo com sua família. Ele ainda disse que sentiria falta do salário, mas realmente queria se aposentar. A empresa não seria muito afetada com sua saída, mas o chefe estava triste em ver um bom funcionário partindo e ele pediu ao carpinteiro para trabalhar em mais um projeto como um favor. O carpinteiro concordou, mas era fácil ver que ele não estava entusiasmado com a ideia. Ele prosseguiu fazendo um trabalho de segunda qualidade e usando materiais inadequados. Foi uma maneira negativa dele terminar sua carreira. Quando o carpinteiro acabou, o chefe veio fazer a inspeção da casa, depois deu a chave da casa para o carpinteiro e disse: "Esta é sua casa, é o meu presente para você." O carpinteiro ficou muito surpreso. Que pena! Se ele soubesse que estava construindo sua própria casa, teria feito tudo diferente. O mesmo acontece muitas vezes conosco. Nós construímos nossa vida um dia de cada vez e muitas vezes fazendo menos que o possível. Depois, com surpresa, descobrimos que precisamos viver nesta construção. Se nós pudéssemos fazer tudo de novo, faríamos diferente, mas não podemos voltar atrás. Você é o carpinteiro. Todo dia você martela pregos, ajusta tábuas e constrói paredes. Alguém disse que a vida é um projeto que você mesmo constrói. Suas atitudes e escolhas de hoje estão construindo a casa que você vai morar amanhã. Construa com sabedoria. Trabalhe como se você não precisasse do dinheiro. Ame como se você nunca tivesse se magoado antes. Dance como se ninguém estivesse olhando. Sempre que você for fazer alguma coisa, faça bem feito. Conheço também uma história que aconteceu no passado, numa cidade do Paraná. Aconteceu um acidente grave e a pessoa que socorreu levou o jovem ferido, perdendo muito sangue, para os hospitais da cidade. Isso mesmo, hospitais, pois o primeiro e o segundo não quiseram recebê-lo, alegando que estavam sem médicos. Aconteceu que num destes, o médico pediu depósito adiantado para sair de casa. Não atendeu e levaram o jovem, que já perdera muito sangue, para outro hospital. O jovem estudante de engenharia não resistiu à perda de sangue e veio a falecer. Ele vinha passar uns dias de férias com muita saudade de sua família, de seu pai querido. Seu pai era o médico que não o atendera e que depois deste episódio ficou completamente louco. As nossas ações devem ser responsáveis por tudo o que fazemos na vida. Somos frutos do que pensamos e fazemos. Se queremos o bem para nós mesmos, é preciso que façamos o bem para os outros. Não existe empresa 100% com funcionários 50%. Construa a casa do outro pensando que você é quem irá morar nela. Atenda as pessoas como se fosse da sua família. A vida é assim. As empresas de sucesso são assim. As pessoas de sucesso são assim. Pense nisso e um forte abraço.

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2: Então pega a palavra de Deus, abra no livro de Esdras, capítulo 7, versículo 11. Talvez aqui no Rio de Janeiro você estranhe a gente falar Esdras, porque aqui vocês falam Esdras, né? Em São Paulo a gente fala Esdras. E às vezes a gente fica meio assim confuso por causa dessa diferença cultural. Então vou tentar falar na língua de vocês. Abra no livro de Esdras, capítulo 7, versículo 11. Muito legal o que você vai aprender agora. Achou? Tem alguém perto de você sem a palavra de Deus? Mesmo não conhecendo a pessoa, aproxime-se dela para dividir a leitura. Está escrito o seguinte, preste atenção. Esdras, capítulo 7, versículo 11. Esta é, pois, a cópia da carta que o rei Artaxerxes, diga Artaxerxes, deu nó na língua? Isso é um trava-língua, né? Vou ler de novo. Esta é, pois, a cópia da carta que o rei Artaxerxes deu ao sacerdote Esdras, o escriba das palavras, dos mandamentos do Senhor e dos seus estatutos sobre Israel. Artaxerxes, bem alto, Artaxerxes, rei dos reis. Agora é o rei falando. Agora é a cópia da carta do rei Artaxerxes. Olha como ele abre a carta. Ele se identifica, ele diz: Artaxerxes, rei dos reis. Por que que ele está usando esse título, rei dos reis? Porque ele era rei da Pérsia. A Pérsia hoje é o Irã, é o mesmo país, né? Mudou de nome. Até bem pouco tempo atrás chamava-se Pérsia. Quando o Shah Reza Pahlavi foi derrubado e o Ayatollah Khomeini assumiu, eles colocaram o nome de Irã. Mas o Irã é a Pérsia. Há 2.500 anos atrás, aproximadamente, esse rei Artaxerxes era o rei da Pérsia. Hoje seria o rei do Irã. Só para você entender. Só para você se situar. E ele, como rei da Pérsia, herdou um império que, a partir da Pérsia, governava o mundo inteiro. Por isso que ele diz, rei dos reis. Porque Artaxerxes era o maior rei da terra. Todos os outros reis da terra se subordinavam a ele. Eram dominados por ele. Então vamos continuar o versículo 12, vamos lá. Artaxerxes, ele falando, rei dos reis, ao sacerdote Esdras, escriba da lei do Deus do céu, paz perfeita. Ele faz a saudação, paz perfeita. Versículo 13, o rei continua escrevendo, o rei dos reis. Por mim se decreta, vamos lá, repitam, por mim se decreta que no meu reino, e olha só, no reino dele, no reino que governava a terra, ou seja, ele está decretando para o mundo todo, o rei Artaxerxes fez um decreto, uma carta, e ele deu para o sacerdote Esdras, autorizando ele a voltar para Israel, que ficava a 1.500 quilômetros da Babilônia, e quem quisesse ir com Esdras, que fosse, estava liberado. E ele, esse rei Artaxerxes, ele vai dar, juntamente com seus 7 príncipes, conselheiros, ministros, que com ele governavam o mundo na época, ele vai dar voluntariamente um grande tesouro para o Deus de Esdras, para que aquele grande tesouro fosse levado como oferta para Jerusalém. Ele continua aqui a carta, mas aqui no versículo 21, olha o que ele diz. Olha o que ele diz na carta. E por mim mesmo, o rei Artaxerxes, se decreta a todos os tesoureiros que estão da além do rio, que tudo quanto vos pedir o sacerdote Esdras, escriba da lei do Deus dos céus, apressuradamente se faça. E ele manda todo mundo, por onde Esdras passar, se Esdras pedir ouro, prata, pedras preciosas, tesouros e ofertas, que todo mundo está obrigado por decreto a dar, olha só, porque ele deu, ele está falando, eu dei, os meus 7 conselheiros também deram, e ele está explicando por que que ele faz isso aqui no versículo 23. Tudo quanto se ordenar, segundo o mandado do Deus do céu, prontamente se faça para a casa do Deus dos céus. Porque para que haveria grande ira sobre o reino do rei e de seus filhos? Você vê? Olha o que esse rei Artaxerxes está pensando. Ele é o homem mais poderoso do mundo. O Esdras, sabe quem ele era? Um hábil escriba. O que que era um escriba? A pessoa que naquela época copiava à mão a palavra de Deus e fazia cópias da Torá, dos 5 primeiros livros da Bíblia, porque não havia gráfica na época. Então, Artaxerxes reconhece que Esdras, ele tem o conhecimento da palavra de Deus. Reconhece que Esdras é um homem de Deus e que por isso ele dá tudo juntamente com os seus príncipes, e ele por decreto determina que por onde Esdras passar, que as pessoas entreguem coisas para ele. Eu quero já neste momento liberar esse segredo para você. Se você se tornar uma pessoa hábil na palavra de Deus, se você conhecer profundamente esta palavra, se ela estiver não apenas na memória, mas gravada nas tábuas do teu coração, então por onde você passar, todos entregarão tudo o que você pedir, tudo o que você mandar. Nada te será impossível. E o conhecimento da palavra de Deus te garante isso. Porque o homem mais poderoso da terra na época está se curvando para um hábil conhecedor da palavra de Deus, um exilado, podemos dizer, um escravo, porém, que antes de tudo é servo do Deus Altíssimo. E por isso, o próprio rei Artaxerxes acaba considerando Esdras, maior do que ele. Ele reconhece isso. Vai valer a pena depois você ler melhor esta carta, este decreto do rei Artaxerxes. Porque o sacerdote Esdras fica maravilhado. Porque ele não tinha nada, agora ele tem tudo, e ainda Artaxerxes disse para o sacerdote Esdras: quando você chegar lá nos povos depois do rio, ele está se referindo ao rio Tigre, rio Eufrates da Babilônia, não é? Depois que você passar da Babilônia e chegar do outro lado do rio, todos os povos estarão sujeitos a ti. Você vai ter autoridade sobre todo mundo. É isso que o rei Artaxerxes está colocando no decreto. Esdras, do outro lado, teria poder para dominar e ter autoridade sobre todas as coisas e sobre todas as pessoas. Vou liberar mais uma palavra poderosa e uma revelação secreta para você. A partir do momento que você se tornar um hábil conhecedor da palavra de Deus, você irá dominar a rua onde você mora, o bairro onde você mora, a cidade onde você vive. E eu não estou falando de dominar só com relação a outras pessoas. Você vai dominar até sobre o inferno. Os demônios irão cair diante de você. Você vai dominar as doenças, vai dominar o sofrimento, vai dominar os problemas. Poder e autoridade. Porque quem está te falando isso agora não é o rei Artaxerxes. Porque o rei Artaxerxes foi o rei dos reis naquela época, mas ele já morreu. Quem está falando isso para você é o rei dos reis, aquele que ressuscitou e vive para sempre, o nosso Senhor Jesus Cristo. Eis que eu te dou poder e autoridade para pisar serpentes e escorpiões, e nada, nada, absolutamente nada te fará dano algum. Está tomando posse? Está crendo nesta palavra? Assume, porque é para você. Muito bem. Você crê que o homem mais poderoso da terra naquela época, o rei dos reis daquela época, se sujeitou desta maneira para um exilado, um escravo que ele estava dando liberdade, um servo? Você acredita que isso realmente aconteceu? Quem acredita, levante a mão. Então preste atenção. Quero te falar nem tanto de Esdras, porque o Esdras é um servo de Deus, é um profundo conhecedor da palavra. O projeto de vida que ele tinha, ele conseguiu contagiar todos os filhos de Deus que moravam na Babilônia, e 17 mil pessoas irão com ele numa jornada muito difícil, e todos eles vão conseguir êxito em apenas 4 meses. Mas neste momento eu quero te falar mais do rei Artaxerxes. Esse rei, cujo nome em persa antigo, na língua antiga dos persas, significa Artaxerxes, nele o reino é aperfeiçoado. Esse rei, quando nasceu e era apenas um bebê, ele já recebeu um nome profético. O pai dele colocou um nome que já colocava na vida dele um projeto. Um dia ele será rei, e nele o reino será aperfeiçoado. E ele cresce, se torna um homem, e um dia assume o poder como o homem mais poderoso da terra. O rei dos reis, conforme ele mesmo sabia que era, porque todos os reis da terra se submetiam a Artaxerxes. Os historiadores gregos dão muitas informações sobre Artaxerxes, porque os gregos também foram dominados por ele, os judeus foram dominados por ele. Todos os povos da terra foram dominados por ele, os babilônios inclusive. Por isso que ele, sendo rei da Pérsia, ele está dando ordens para outro país, para moradores da Babilônia. E a Babilônia hoje, só para você saber, é o Iraque. São países vizinhos. Então, este rei Artaxerxes é descrito tanto por Esdras como por Neemias. Neemias também fala deste rei, porque Neemias era o copeiro deste rei. E ele era contemporâneo de Esdras. Neemias e Esdras estão debaixo da ordem do mesmo rei. Só que Esdras é um escriba hábil, conhecedor da palavra, que deixa o culto rei Artaxerxes impressionado, e Neemias é apenas um copeiro. Sabe o que é o copeiro do rei? O copeiro do rei é aquele que, antes do rei beber uma água, ou um suco, ou um vinho, ele toma primeiro. E o rei fica olhando para o copeiro. Se o copeiro não cair envenenado, então ele toma aquela bebida. Neemias é copeiro do rei, quer dizer, é um simples serviçal que corre risco de vida todas as refeições, porque é ele que prova a bebida que o rei Artaxerxes tem de beber. Veja só, Artaxerxes nos dá assim uma ideia do seu caráter através de Esdras e através de Neemias na Bíblia. Mas na história universal antiga, os gregos, os historiadores gregos, especialmente Plutarco, fala como que este rei era, porque os gregos o conheciam muito bem. Então, Artaxerxes é descrito da seguinte maneira: como um homem de muita coragem e ao mesmo tempo muito bonito. Ele é descrito como um homem bonito. E ele é descrito também pelos gregos como um homem magnânimo, que tem uma grandeza de alma e uma extrema generosidade. É um homem que se importa com todo mundo, grandes e pequenos, ricos e pobres, pessoas cultas e pessoas simples. Para você ter uma ideia, aqui na Bíblia, de como esse rei Artaxerxes realmente se importava com as pessoas, vá comigo aqui no livro de Neemias, que é o próximo livro depois de Esdras. Vá no livro de Neemias, capítulo 2. Olha o que Neemias escreve. Sucedeu, pois, no mês de Nisan, no ano 20º do rei Artaxerxes, que estava posto vinho diante dele, e eu tomei o vinho e o dei ao rei. Por que que ele tomou o vinho e o deu ao rei? Porque se o vinho tivesse envenenado, o rei não bebia. O que Neemias é? Um copeiro. Neemias é um testador de bebidas. Se a bebida estiver envenenada porque inimigos do rei querem matá-lo, Neemias cairia morto primeiro. Por isso que ele diz aqui que estava posto vinho diante dele e eu tomei o vinho e o dei ao rei. Neemias, ele fazia parte do povo de Deus, ele era um exilado, e o vinho está lá na mesa do rei, o rei mais poderoso da terra, um rei que todo mundo admira, mas que também tem inimigos. E Neemias vai servir o vinho, e ele prova primeiro, e o rei fica olhando para ele. Ele prova o vinho, e ele diz: rei, está tudo bem, pode beber, não tem problema nenhum. E veja o que Neemias continua dizendo no versículo 1: porém, nunca antes estivera triste diante dele. E o rei me disse: por que está triste o teu rosto? Pois não estás doente. Não é isso senão tristeza de coração? Então temi muito em grande maneira, Neemias está dizendo. Vem cá. Qual é o rei que olha para um criado e diz: eu estou percebendo que você está triste. Estou vendo que isso é tristeza de coração, tristeza da alma. Eu nunca te vi triste assim, hein? Você está vendo que o Artaxerxes é uma pessoa que se importa com os pequeninos? Com as pessoas que não têm importância nenhuma? Tem gente que só gosta de atender os grandes, dar atenção para os grandes, seja na parentela, seja no trabalho ou em qualquer lugar que vai, a pessoa só quer dar atenção para os importantes. Mas veja só, Artaxerxes era o rei mais importante da terra, e Neemias, eu posso dizer para você que é o menos importante daquele lugar, o menos importante, e no entanto o rei se preocupa com o seu sentimento, com a tristeza no seu coração. Aí Neemias tremeu, ele disse aqui, né? Versículo 3: e disse ao rei: viva o rei para sempre! Como não estaria triste o meu rosto, estando a cidade, o lugar dos sepulcros de meus pais, assolada e tendo sido consumidas as suas portas a fogo? Neemias está falando de Jerusalém, porque está na Babilônia. A terra onde os meus pais foram sepultados está assolada. Aí, versículo 4, o rei Artaxerxes diz: que me pedes agora? Que me pedes agora? Quer me pedir alguma coisa agora? Ele poderia dizer: ô Neemias, agora eu vou comer, dá licença. Agora eu vou tomar o meu vinho, dá licença. Depois a gente conversa. Outra hora eu bato um papo com você, se eu tiver tempo. Sendo tão importante, ele não podia falar isso. Neemias é só um garçom, é só um criado. Mas ele interrompe o almoço. Quero que você entenda a grandeza desse rei, a grandeza da alma desse rei. Ele interrompe ali a sua refeição e ele diz: o que me pedes agora? Versículo 4, a parte final, Neemias diz: então orei ao Deus dos céus e disse ao rei. Quer dizer, Neemias orou em espírito, né? Ele não orou de voz alta, de viva voz, nada. Ele só orou em pensamento. Ele deve ter orado: meu Deus, é agora, é a minha oportunidade, o Senhor tem que abençoar, eu vou pedir. E disse ao rei: se é do agrado do rei e se o teu servo é aceito em tua presença, peço-te que me envies ajudar a cidade dos sepulcros de meus pais, para que eu a edifique. Então o rei Artaxerxes me disse, estando a rainha sentada junto a ele. A rainha devia até estar pensando: mas esse meu marido, né, fica dando trela para empregado. Ela não podia pensar assim se ela fosse aquela mulher snob. A rainha está na mesa. Então o rei me disse, estando a rainha sentada junto a ele: quanto durará a tua viagem? Quando voltarás? E aprove ao rei enviar-me, apontando-lhe eu um certo tempo. Ah, rei, eu gostaria de ir tal dia. E o rei autorizou. Disse mais o rei, estou lendo o versículo 7: se ao rei parece bem, deem-se-me cartas para os governadores da além do rio, para que me deem passagem até que chegue a Judá, como também uma carta para Asaf, guarda do jardim do rei, para que me dê madeira para cobrir as portas do passo da casa e para o muro da cidade e para a casa em que eu houver de entrar. E o rei mas deu segundo a boa mão de Deus sobre mim. Você está vendo que Neemias, ele é só um copeiro, mas onde está a fonte do seu êxito? Na mão de Deus sobre a sua vida. A mesma mão que estava sobre Esdras. Esdras fala isso o tempo todo. Então eu concluo que Neemias devia ser um discípulo ensinado por Esdras, porque ele assumiu esse ensinamento: eu vou conseguir as coisas na vida, e o que eu consigo na vida é porque a boa mão de Deus está sobre mim. Preste atenção. Você percebeu então que Artaxerxes, esse rei poderosíssimo, é generoso realmente? Tem grandeza de alma? Você está percebendo como esse rei, como ele é bom mesmo, de verdade? E ele é bonito. Os historiadores gregos dizem: ele era bonito. Esse rei Artaxerxes, ele era tão admirado pelos persas, que depois que Artaxerxes morrer, dali a 40 anos, porque ele vai ter um reinado longo, e o império dele vai crescer em paz. Depois que ele morrer, virão outros reis da Pérsia. E esses outros reis da Pérsia, por admiração a Artaxerxes, vão adotar o nome dele e vão dizer assim: eu sou o Artaxerxes II. Aí depois que o Artaxerxes II morre, vem um outro rei. Aí esse outro rei diz: eu vou ser o Artaxerxes III. Porque só adota o nome de alguém quando a pessoa é admirada. Você percebe então que Artaxerxes é um homem admirado, e a admiração que ele causa vai até extrapolar a sua morte. Eu não sei se você está entendendo onde eu quero chegar. Você está entendendo todas as comparações, não está? Você já está pegando a revelação da palavra. Agora, eu vou te dar outra informação de Artaxerxes que é curiosa e você deve anotar. Artaxerxes recebeu uma espécie de apelido. Os historiadores, para deixarem Artaxerxes no singular, ao invés de dizer Artaxerxes primeiro, eles vão dizer assim: Artaxerxes, o Longimanus. Escreve aí, Longimanus, anote. Sabe por quê? Porque Artaxerxes tinha uma característica especial: a mão direita dele era mais longa do que a esquerda. Daí o nome, o apelido Longimanus. A mão direita dele era maior do que a mão esquerda. Muito legal isso, não? E aí eu começo a perceber que este homem tinha essa característica da mão direita maior do que a outra, justamente pelo poder que estava na mão dele, na mão direita dele, pela generosidade em dar para todo mundo. Tudo que o Esdras pediu, ele deu. Tudo que Neemias pediu, ele deu. Você vê? Porque ele era um homem que tinha a mão grande, uma mão generosa, a mão aberta. É, a destra, né? Aqui vocês falam a destra. A destra. A destra. Eu escuto também, destra. A mão direita dele, a mão direita dele era grande. Como se estivesse traduzindo o seu poder de alcançar, de dominar e de dar. Então, Artaxerxes, por tudo que ele vai fazer, pelo reinado de paz, pelos benefícios que ele vai trazer para a casa de Deus, para a obra de Deus, e pelo tempo que ele vai governar em paz, e pelo grande crescimento que ele vai gerar na terra, pela grande prosperidade, e pela sobrevivência do seu nome, não apenas naquela época, mas até hoje, porque nós estamos falando dele, e esse homem viveu há 2.500 anos atrás. É um nome que não vai se apagar. Então estou te contando tudo isso sobre este rei que já morreu e continua morto, mas que eu estou comparando ao verdadeiro rei. Aquele que quando foi pendurado no madeiro, Pilatos mandou escrever o motivo da sua condenação numa placa que pregou na madeira acima da sua cabeça e mandou escrever nas três línguas que toda a terra falava, as três línguas mais faladas do mundo. Mandou escrever em hebraico, mandou escrever em latim, que era a língua do Império Romano que tinha dominado o mundo, e mandou escrever em grego, que era a língua culta que o mundo inteiro falava, era o inglês da época. Mandou escrever: este é Jesus Nazareno, o rei dos judeus. Mas rei dos judeus é pouco. Se ele era só rei dos judeus, bastava escrever apenas em hebraico. Mas escreveu também em latim, a língua do poder, e escreveu em grego, na língua do conhecimento, para dizer que ele é o rei de toda a terra, o rei dos reis e o senhor dos senhores. E ele morreu, não é? Você sabe que ele morreu, mas ele deu a prova de que é o rei eterno, porque no terceiro dia, estando tudo quieto, morreu, acabou, até os discípulos pensavam, o sonho acabou. Você viu o que fizeram com Jesus? E engraçado que foram dizer isso justamente para ele que tinha ressuscitado e apareceu para os discípulos. O que que fizeram com Jesus? Então você é peregrino aqui, não sabe? Jesus ainda devia estar com o rosto todo machucado, né? Inchado, né? Porque é uma pessoa que apanha como ele apanhou, em três dias o rosto não fica bonitinho, não. Por isso que eles não reconheceram. Não reconheceram. É. E só o que fizeram com ele? Acabaram com ele, um homem santo, bom, justo, que fazia o bem, que curava os doentes, ressuscitava os mortos. Mataram ele. Aí, aquele estranho, que eles não reconheceram ser Jesus, disse: mas como vocês são lerdos de raciocínio, como vocês são tolos, como vocês são nécios, vocês não sabiam, ele não explicou para vocês que era necessário que tudo isso acontecesse, mas que no terceiro dia ele iria ressuscitar? E aí aquele estranho começou a revelar a escritura, a mostrar a palavra, começou a citar o Antigo Testamento, que era a Bíblia da época, começou a colocar as referências que falavam do seu sofrimento, mencionou Isaías, mencionou o livro de Salmos, mencionou a lei de Moisés, mencionou os profetas, e foi ensinando os discípulos, que eles ficaram com o coração ardendo de ouvir a palavra de Deus. Aí escureceu e disseram para o estranho: já está tarde, não quer pousar na nossa casa? Fica lá. Tá, eu aceito. Aí eles colocaram o pão sobre a mesa. E aquele estranho pegou o pão do jeito que só ele pegava. E ergueu ao céu do jeito que só ele fazia. E abençoou o pão do jeito que só ele abençoava. Aí os discípulos reconheceram que aquele era Jesus ressuscitado. E quando eles disseram: Senhor, ele desapareceu e ficou só o pão sobre a mesa. Sabe por quê? Porque na Santa Ceia você vai ter o Cristo na forma do pão. Na mesa do Senhor você vai ter comunhão com o corpo de Cristo. É isso que nós temos hoje. Mas a boa notícia é essa: Artaxerxes, Foi um excelente rei, magnânimo, maravilhoso, né? Generoso. Foi um homem muito bom, mas morreu. Por isso que eu não posso continuar admirando Artaxerxes apenas como personagem histórico e por tudo que ele fez para o povo de Deus. Mas eu tenho que voltar o meu olhar para aquele que vive para todo sempre. Amém. Aquele que tem nas mãos as chaves da morte e do inferno, aquele que a sepultura não pôde deter, aquele que foi coroado de glória lá no céu, aquele que tem todo o poder do universo. É este rei que eu estou trazendo para você. Um rei melhor do que aquele rei que Esdras teve o prazer de conhecer e ser ajudado por ele. Um rei melhor do que aquele que Neemias teve o prazer de conhecer e também foi ajudado por ele. Eu estou te trazendo o Rei dos Reis, o verdadeiro Rei dos Reis. Toda a igreja fique de pé agora. Quero que você preste atenção nisso. Quero que você consiga ver a oportunidade. Eu quero que as escamas caiam dos teus olhos, que você enxergue Jesus Cristo vivo aqui neste lugar. Porque ele disse: onde estiverem dois ou três reunidos em meu nome, aí estou eu presente no meio deles. Eu quero que você veja Jesus Cristo aqui, no meio desta multidão em Niterói. Coloque a mão direita sobre o teu coração assim. Quem está à distância também, escute agora, porque nós vamos orar juntos. Você que está entregando a vida para Jesus, você que está voltando para Jesus, você que está querendo mais comunhão, mais intimidade com Ele. Cada pessoa aqui em Niterói e à distância também, ore assim comigo: meu Deus e meu Pai, eu ouvi a tua santa palavra e eu tenho melhor opção que Neemias e que Esdras. Eu tenho o Rei dos Reis, o Senhor dos Senhores, aquele que vive e um dia voltará para me buscar. Eu quero que o Senhor purifique a minha vida, a minha alma, o meu corpo, os meus olhos, a minha mente, o meu coração, as minhas mãos, os meus pés. Eu quero que o Senhor arranque de mim tudo que não presta, tudo que não te agrada, porque eu declaro que o Senhor é o meu único, suficiente, exclusivo e eterno Salvador. Escreve o meu nome no livro da vida e me dê agora, além do perdão, a alegria da minha salvação. Me dá, Senhor, do teu Espírito, me dá do teu poder e esteja agora a tua boa mão sobre mim todos os dias da minha vida, em nome de Jesus, o meu Salvador. Assim seja feito. Amém.
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6: O povo judaico, por ser milenar, contém muitas histórias para ensinamento das gerações. E há uma história muito interessante que conta que, numa certa ocasião, um homem rico convidou um famoso rabino para jantar na sua casa e preparou um grande banquete com tudo o que havia de mais precioso e apetitoso. Colocou também as melhores bebidas e ficou esperando à porta da casa que o rabino chegasse. E ali, junto à porta, estavam as talhas de água para purificação. Porque nenhum judeu come sem antes lavar bastante as mãos. Aliás, quando o Senhor Jesus estava aqui na terra, várias e várias vezes os fariseus o criticaram, dizendo: por que os teus discípulos não lavam as mãos antes de comer? O povo judeu dá muita importância a esse ritual de purificação. Quando Jesus foi transformar água em vinho, tinha ali 6 talhas que cabiam muitos litros de água. E aquelas talhas eram para a purificação dos convidados. E este homem rico fez a mesma coisa. Colocou as talhas com água para esperar que o rabino famoso lave ali as suas mãos e assim eles participem do banquete. E quando aquele rabino chegou, o homem rico ficou muito emocionado e, depois de lhe dar as boas-vindas e depois do rabino dizer paz seja nesta casa, o homem rico lhe mostrou as talhas com água para que ele lavasse bastante as mãos e começassem a jantar. Mas o rabino, ele, ao invés de lavar as mãos com toda aquela água, ele simplesmente molhou as pontas dos dedos e já tomou a toalha para enxugar. E o dono da casa, o homem rico, estranhou aquela atitude, porque aquele rabino tinha a fama de ser um homem santo. E como que ele, sendo alguém tão puro, tivesse lavado tão pouco as suas mãos com míseras gotas de água? Então o homem rico, constrangido, disse ao rabino: mestre, há mais água aí, e se precisar, mandarei trazer mais. Por favor, lave melhor as suas mãos. E o mestre, sem dizer uma única palavra, apontou para a janela daquela mansão. E o homem rico olhou na direção que o rabino estava apontando, e ele viu uma senhora idosa, andando encurvada e trazendo na sua cabeça um grande vaso com água. E o homem rico disse para o rabino: que tem? O rabino disse: por acaso não é aquela mulher que desce até lá embaixo para pegar água no poço e trazer aqui para estas talhas? E o homem rico disse: sim, ela é minha empregada há muitos anos. É ela que enche de água essas talhas. E o rabino disse: pois bem, eu não vou gastar esta água, porque pode ser que a economia que eu fiz impeça que aquela pobre mulher, aquela pobre senhora, tenha que descer outra vez para buscar mais água. E quando o homem rico ouviu estas palavras, ele compreendeu, através da boca do mestre, que o importante não é a aplicação do ritual, e sim a misericórdia que cada pessoa precisa ter dos seus semelhantes. Por isso, você que muitas e muitas vezes tem pessoas que te servem, que trabalham para você, não é porque você as paga que você vai abusar delas. Seja comedido, seja comedida. E você, que é filho ou filha, não abuse da sua pobre mãe, fazendo mais bagunça na sala, deixando o quarto desarrumado, sujando um monte de copos, sujando roupas desnecessariamente, lançando no saco de roupa para lavar roupas que ainda não estão sujas. Não abuse. Tenha compaixão das pessoas que estão à tua volta e você será uma pessoa muito abençoada por causa disso. E Deus te recompensará. Você sabia que Deus se revolta quando vê um rico espoliando o pobre, se enriquecendo em cima da miséria de alguém necessitado, pagando mal, explorando com baixos salários? Deus se revolta com isso. Eu digo isso também a você que tem uma atividade ilegal e se enriquece em cima da desgraça de jovens e pais de famílias. Você que vende drogas ou bebidas alcoólicas, talvez você ganhe bastante dinheiro para usufruir de um apartamento luxuoso, ou de uma lancha, ou de um automóvel importado. Mas quantos pobres e miseráveis estão pagando com sangue pelo teu conforto? A lição que o mestre deu àquele homem rico mostrou que nós não podemos abusar das pessoas. E a palavra de Deus confirma que o Senhor é vingador de todas essas coisas. A palavra de Deus diz o seguinte no livro do profeta Isaías, capítulo 3, versículo 14. O Senhor vem em juízo contra os anciãos do seu povo e contra os seus príncipes. É que fostes vós que consumistes esta vinha. O espólio do pobre está em vossas casas. Que tem de vós que afligir o meu povo e moer as faces do pobre, diz o Senhor, o Deus dos exércitos? Mas esse mesmo Deus que se revolta contra a exploração e o abuso também diz aqui mesmo em Isaías, capítulo 3, versículo 10: dizei aos justos que bem lhes irá, porque comerão do fruto das suas obras. Ai do ímpio, mal lhe irá, porque a recompensa das suas mãos se lhe dará. Há uma recompensa para o justo e há uma recompensa para o ímpio, e que virá diretamente do juiz de toda a terra. E se você for uma pessoa que atende ao pobre e ao necessitado, pode ter a certeza de que você é um bem-aventurado. Salmo de número 41, versículo 1, está escrito: bem-aventurado é aquele que atende ao pobre, o Senhor o livrará no dia do mal. Se você atender o pobre necessitado, Deus também te atenderá. Se você servir o pobre necessitado, o pequenino, Deus também, que é todo-poderoso e grande, te servirá. Se você for manso, humilde e valorizar as pessoas que estão à tua volta, Deus também te valorizará. Portanto, não abuse, haja com generosidade, pratique a palavra, ame o teu semelhante, inclusive os mais humildes, e o Senhor, o Deus Todo-Poderoso, ricamente te recompensará.

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2: Abra aí o Novo Testamento na primeira carta de Paulo aos Tessalonicenses, capítulo 5. Primeira carta aos Tessalonicenses, capítulo 5. Nós vamos ler o versículo 19. Assim que você achar, veja se ao teu lado tem alguém sem a palavra de Deus, e mesmo não conhecendo a pessoa, aproxime-se dela para dividir essa leitura. Primeiro aos Tessalonicenses, capítulo 5. Versículo 19, todos acharam? Está escrito assim: não extingais o Espírito. Amém? Eu vou reler e chamar tua atenção. Veja que a palavra Espírito é com letra maiúscula. Está se referindo, portanto, ao Espírito Santo de Deus. Quer dizer que uma pessoa pode extinguir o Espírito nela. Olha só, não extingais o Espírito. O Espírito Santo de Deus que está em você. Agora eu leio mais uma vez e cada pessoa que está comigo aqui na sede da Paz e Vida do Estado do Maranhão, na cidade de São Luís, repete em seguida, vamos lá. Não extingais o Espírito. Amém? Você sabe que esta carta aos Tessalonicenses foi escrita por Paulo no idioma grego. Nós temos aqui uma tradução para o português. No original grego, a palavra ali é xenume. Quer anotar isso aí? Xenume. E essa palavra xenume no grego, ela se refere apenas a relação de apagar o fogo. Porque o verbo apagar, ele pode ser usado para várias outras expressões idiomáticas. Por exemplo, a professora diz para o aluno: apague a lousa. Não tem fogo na lousa, você concorda? Ele vai lá e apaga a lousa. Menino, passa a borracha e apaga isso aí. Não tem fogo no caderno, não é? O verbo apagar pode ser usado para outros tipos de ações. Mas aqui, no original grego, xenume, se refere especificamente a apagar o fogo. Quer dizer que a ordem não extingais o Espírito, quer dizer, não apagar a chama do Espírito, o fogo do Espírito. Amém? E o fogo, ele é constituído, você sabe disso, de três coisas, não é? Ele é constituído de combustível, que é aquilo que faz queimar. É constituído do oxigênio, porque quando você quer apagar um fogo, é só abafar o fogo que ele apaga, né? Não é assim? Quando bate assim, causa um vácuo. Quando bate, causa ausência de ar, de oxigênio. É por isso que o fogo apaga. Então o fogo, além dele ter o combustível para queimar, ele precisa do oxigênio. Se você tentar acender o fogo onde não tem oxigênio, não vai queimar. Se você pegar gasolina e colocar num ambiente onde não tem oxigênio, pode meter fogo ali que não pega. Porque o fogo só pega se tiver, além do combustível, se tiver também o oxigênio. E quando o fogo surge, fogo que é fogo, ele tem que dar calor e tem de queimar. Todo fogo queima, é verdade ou não é? Senão não é fogo. É uma representação de fogo. Uma simulação de fogo. Porque fogo mesmo, ele aquece e ele queima. E o fogo foi a grande descoberta da humanidade. Na verdade, o homem não inventou o fogo. O fogo já estava na natureza. O homem aprendeu a dominar o fogo e usou isso em seu benefício. Então, o homem viu lá um raio cair e pegar fogo numa árvore. Ele pegou lá um tição com fogo, um pedaço de lenha com fogo, e ele viu que aquilo aquecia, aquilo esquentava. Então, na antiguidade, o homem, para combater o frio, ele fazia fogueira, ele dominava o fogo, ele aprendeu a dominar o fogo. O fogo foi de grande utilidade no passado, porque todos os outros animais, inclusive os predadores mais ferozes, têm medo do fogo. Se um leão viesse atacar um homem no passado, esse homem ele podia estar com arco, flecha, escudo, lança, o leão não tem medo. Mas se o homem tiver com uma tocha de fogo na mão assim, o leão recua, o tigre recua, o urso recua. Porque até os piores predadores têm medo do fogo. Então o homem passou a usar o fogo em seu próprio benefício. E o fogo também serve para preparar o nosso alimento. Uma das razões porque a humanidade progrediu é porque a humanidade aprendeu a cozinhar, aprendeu a assar o alimento utilizando o fogo. Quando você assa um alimento ou quando você cozinha um alimento, muitas bactérias que estão na carne crua e que são nocivas para a nossa saúde são eliminadas. Quer dizer que o fogo serviu para muita coisa para o ser humano, mas o fogo, repare, ele é trino. O fogo precisa do combustível, aquilo que queima, não é? O fogo ele precisa do oxigênio e o fogo tem que queimar, ele tem que ter calor. O fogo é trino. Isso te lembra alguém? Deus é trino também, não lembra? A Trindade. Então olha só, neste caso aqui, não extingais o Espírito, no sentido que Paulo está escrevendo com o verbo xenume em grego. No sentido de apagar, não apague o Espírito. Então o que nós vemos? Que o combustível, aquilo que queima, é o Espírito Santo, o azeite. Amém? Este é o Espírito Santo, representa o Espírito Santo. O oxigênio representa quem? Jesus, porque sem oxigênio não há vida. Ele é o ar que nós respiramos. Sem Jesus nós não temos vida. E o fogo, a chama que queima, quem representa? Deus Pai, o Deus Pai. Então vamos ver algumas referências aqui para a gente começar a entender o que Paulo quer dizer ao escrever: não extingais o Espírito. Vamos comigo no livro de Deuteronômio, capítulo 4. Deuteronômio, capítulo 4, versículo 24. Está escrito assim: porque o Senhor, teu Deus, quem aqui tem Deus como seu Deus, levante a mão, porque o Senhor, teu Deus, é um fogo que consome, um Deus zeloso, amém? Carta aos Hebreus, capítulo 12, versículo 29, aos Hebreus 12, 29, está escrito: porque o nosso Deus é um fogo, o quê? Consumidor. Livro de Apocalipse, capítulo 2, versículo 18. E ao anjo da igreja de Tiátira escreve: isto diz o Filho de Deus, que tem os olhos como o quê? Como chama de fogo. O fogo para ele estar aceso, para que ele não seja extinguido, porque o nosso Deus é este fogo, é esta chama que arde, esse fogo consumidor, tem que ter o combustível. Vamos até o livro de Êxodo, só para lembrar o versículo. Êxodo capítulo 27, versículo 20. Ache aí. Olha o que está escrito aqui, ó. Tu, pois, ordenarás aos filhos de Israel, e preste atenção, na época em que isso foi escrito, o único povo de Deus na terra era o povo de Israel. Então é por isso que Deus está dando essa ordem, mas essa ordem é para o povo dele. Hoje o povo de Deus é muito maior, não é só Israel. Nós também somos o Israel de Deus. Tu, pois, ordenarás aos filhos de Israel que te tragam azeite puro de oliveiras, batido para o candeeiro, para fazer arder as lâmpadas continuamente. Atendeu aí a palavra? Para fazer arder a lâmpada continuamente, para queimar continuamente, arder, queimar, para que a chama não se apague, para que o Espírito que está em você, o Espírito de Deus, não se extinga. Não extingais o Espírito, não apague este fogo. Este fogo, para se manter aceso, precisa do combustível. O combustível é o azeite. E você vê então que a ordem de Deus é para o povo trazer o azeite. Comece a entender o segredo do candeeiro. Você é o candeeiro. Olha aqui, ó. Você tem que trazer o azeite puro de oliveira. O azeite não pode ser misturado, não pode ser falsificado. Tem que ser um azeite puro. Não pode ser uma palavra falsificada. Tem que ser a palavra pura. Batido para o candeeiro, para fazer arder as lâmpadas, fazer arder as lâmpadas continuamente, para que o fogo do Espírito não se extinga. Então, qual é o segredo do candeeiro para concluir esta mensagem? O segredo é você não deixar a chama, o fogo apagar. E para a chama não apagar, olha aqui, ó, você tem que trazer o azeite puro. O azeite é o combustível. O que isto representa? Manda aos filhos de Israel que te tragam azeite puro batido. Quer dizer que o povo estava trazendo aquilo como oferta. Preste atenção nisso. O que é que faz com que a chama do Espírito e o fogo do Espírito e o fogo de Deus se manifeste? É a oração e a oferta. Quando Deus diz, traga o azeite, Deus está falando claramente a respeito disso, a oração e a oferta. Vamos ver o caso do profeta Elias. O profeta Elias, ele precisava provar para o povo que só o Senhor é Deus, porque a chama estava brilhando só em Elias, o fogo ardia só em Elias. O restante do povo estava servindo Baal. O Espírito de Deus já tinha se apagado no restante da nação. Havia 7 mil que ainda mantinha a chama ardendo, mas eles estavam escondidos numa cova. A luz não resplandecia. Elias era o único que se apresentava diante do povo para mostrar quem é a luz do mundo, quem é o único e verdadeiro Deus. E Elias então vai fazer uma oração, mas não é só oração. Vamos comigo ali no primeiro livro de Reis, capítulo 18, versículo 23. Primeiro livro de Reis, capítulo 18, versículo 23, vou esperar você achar. A responsabilidade do povo é esta, para a chama não apagar, a oração e a oferta, trazer o azeite. Olha aqui, ó. Achou aí? Primeiro livro de Reis, capítulo 18, versículo 23. Elias disse, deem-se-nos, pois, 2 bezerros... e eles escolham para si um dos bezerros e o dividam em pedaços e o ponham sobre a lenha, porém não lhe metam fogo. E eu prepararei o outro bezerro e o porei sobre a lenha e não lhe meterei fogo. Veja, não é você que mete o fogo, não é você que providencia o fogo, porque o nosso Deus é este fogo consumidor. Mas é você que traz o azeite, a oferta. Elias falou: vocês tragam dois bezerros, mas não metam fogo. Vocês vão pegar um e eu vou pegar outro, mas eu também não vou meter fogo no meu. E eu vou orar. E o Deus que responder por fogo, esse é o verdadeiro Deus. Vocês vão orar aí para Baal e vão ver se ele responde com fogo. Se ele responder com fogo, então está provado que Baal é Deus. Mas se Baal não responder com fogo, eu vou orar para o meu Deus. E se o meu Deus responder com fogo, então ficará provado que só o Senhor é Deus. Veja aqui comigo o versículo 36, acompanhe. Sucedeu, pois, que, oferecendo-se a oferta de manjares, o profeta Elias se chegou e disse: ó Senhor, Deus de Abraão, de Isaac e de Israel, manifeste-se hoje que tu és Deus em Israel e que eu sou teu servo e que conforme a tua palavra fiz todas estas coisas. Responde-me, Senhor, responde-me, para que este povo conheça que tu, Senhor, és Deus e que tu fizeste tornar o seu coração para trás. Então caiu fogo do Senhor e consumiu o holocausto e a lenha e as pedras e o pó, e ainda lambeu a água que estava no rego. O que, vendo todo o povo, caiu sobre os seus rostos e disse: só o Senhor é Deus. Só o Senhor é Deus. Manter o fogo aceso em você depende disso. Trazer o azeite puro. Continuando. A segunda coisa que você tem que fazer para não extinguir o espírito é permanecer na igreja. Tem que permanecer na igreja. Não é só orar e ofertar, não. Tem que permanecer na igreja. Atos dos Apóstolos, capítulo 2, versículo 1. Vamos lá comigo? Atos, capítulo 2, versículo 1. Cumprindo-se o dia de Pentecostes, estavam todos reunidos aonde? No mesmo lugar. Tem que estar na igreja. E de repente veio do céu um som, como de um vento veemente e impetuoso, e encheu toda a casa em que estavam assentados. E foram vistas por eles línguas repartidas, como que de fogo, as quais pousaram sobre cada um deles. E todos foram cheios do Espírito Santo e começaram a falar em outras línguas, conforme o Espírito Santo lhes concedia que falassem. E a terceira coisa que você tem que fazer é permanecer firme na palavra. Você tem que ficar firme na palavra, não pode fugir da palavra de Deus. Porque tudo existe pela palavra e pela palavra as coisas subsistem. Se você não aprender a palavra de Deus, a tua chama vai apagar, o teu espírito vai se apagar. Não extingais o espírito significa não deixe esta chama apagar em você. Esse fogo tem que estar continuamente aceso. Quando você acende o fogo, meu querido e minha querida, você vai perceber que o inferno tenta atacar. Quando você procura manter o fogo do Espírito aceso, Satanás fica furioso. Satanás, a serpente, a víbora, vai tentar te atacar. Vemos isso na vida do apóstolo Paulo, que escreveu estas palavras. O apóstolo Paulo estava fazendo uma viagem missionária dentro de um navio e teve uma grande tempestade. Havia naquele navio 270 pessoas e o navio afundou, foi um naufrágio. Paulo profetizou no navio: ninguém vai morrer, ninguém vai se perder. A embarcação vai perder, mas ninguém aqui vai morrer nesse naufrágio. Imagine um naufrágio em alto mar, chovendo, o maior frio que estava. E o barco afundou com 270 pessoas. E todos foram parar na ilha de Malta. Na ilha de Malta eles estavam cheios de frio, porque ainda chovia muito. Vieram de uma água gelada do mar, estavam todos precisando de fogo. Paulo foi a única pessoa que se preocupou em manter o fogo aceso. Diz que ele foi pegar gravetos em uma vinha E quando ele pegou aqueles gravetos e foi colocar no fogo para aquecer as pessoas que estavam em volta, uma víbora venenosa, quando viu o fogo, picou o apóstolo Paulo. E todos os que assistiram isso, e eles não conheciam Paulo porque eram apenas tripulantes e passageiros do navio, eles pensaram assim: esse homem realmente deve ser um homicida, um assassino, um criminoso, porque ele escapou do naufrágio e a justiça divina não o deixa viver. Ele foi picado por esta víbora. Logo, o seu braço vai inchar, ele vai começar a tremer, o seu rosto vai inchar, ele vai estribuchar e vai cair morto. Já, já ele vai morrer. Aí Paulo pegou aquela víbora que estava ainda pendurada no braço dele, que mordeu e ficou pendurada. Paulo chacoalhou aquela víbora assim, ó, em cima do fogo, e matou a víbora. E todo mundo ficou olhando para Paulo e dizendo: ele vai morrer. Essa víbora é mortal. Esse homem deve ser mau mesmo. Deve ser mau. Escapou do naufrágio, mas a justiça divina o apanhou. Ele vai morrer. E ficou todo mundo esperando Paulo cair duro, passar mal. Mas Paulo continuou lá em volta do fogo, pegando mais lenha e mantendo o fogo aceso. Paulo era o único ali que se preocupava em manter o fogo aceso. Aí eles esperaram, esperaram. E Paulo está lá mantendo o fogo aceso e pegando mais lenha e colocando e acendendo o fogo. E a víbora morta queimou. E todo mundo esperando Paulo cair duro, mas ele está cada vez mais disposto, consolando os outros. Eu não falei que ninguém ia morrer. Eu não falei que ninguém ia se afogar. Eu sirvo a um Deus vivo. E ele começou a pregar para todo mundo. E todo mundo esperando que ele morresse, ele não morria. Aí os supersticiosos começaram a dizer que Paulo era um Deus. Um Deus, né? Olha a mudança de pensamento. Como Paulo se preocupou em manter o fogo aceso, a víbora atacou, não é? Feriu até, mas foi parar no fogo. Paulo foi considerado a princípio um condenado, que a justiça divina não deixava escapar. Mas ele agora está há horas ali e cada vez melhor e ainda confortando os outros. Aí começaram a dizer que ele era um Deus. Uma mudança radical de pensamento. Podem pensar o que quiserem de você. Podem achar o que quiserem a respeito da tua pessoa. Mas você está mantendo o fogo aceso. Você está preocupado, preocupado em não extinguir a chama. Satanás vai contra-atacar, não resta dúvida. Mas o diabo pode fazer o ataque que quiser. Ele vai parar na fornalha de fogo ardente. Jesus disse: os que creem em mim, em meu nome, pegarão em serpentes e não lhes fará dano algum. Isso não quer dizer que você vai ficar pegando cobra aí na rua ou no mato. Isso quer dizer que você vai pegar Satanás pelo rabo. Viu? E deixa a cabeça que Jesus pisa, tá? Você vai pegar a cobra pelo rabo que nem Moisés pegou. Deus fala assim para Moisés: põe tua vara no chão, põe teu cajado no chão. Ele pôs o cajado e virou uma cobra. E a cobra ia atrás do Moisés. E Deus falou: pega aí a cobra. Ele pegou pelo rabo. A gente pega o diabo pelo rabo, tá? A gente pega o inimigo pelo rabo, porque a cabeça, Jesus Cristo já enfiou o calcanhar em cima. Quem pisa na cabeça do diabo é Jesus Cristo. Nenhum mal te sucederá se você estiver com a chama do Espírito acesa. Você é o candeeiro. O que, que era o candeeiro? Um recipiente feito de barro, parece assim um mini bule, e nesse recipiente se colocava o combustível, que é o azeite, e o pavio, e o fogo, e que essa lâmpada tem que arder continuamente. Explicamos que você é o candeeiro, porque você também é feito de barro. E o azeite que tem que estar em você não pode ser um azeite falsificado, tem que ser o azeite puro. Você tem que providenciar o azeite. Deus deu ordem para você providenciar o azeite e orar. Porque através da oração e da oferta, o fogo de Deus se manifesta. Deus faz descer fogo do céu. Quando você se preocupa em manter o fogo aceso, o diabo fica furioso e ele ataca. Ih, mas pode deixar, fique tranquilo, tranquila. Pastor, mas eu tenho medo do diabo. Você está enganado, você está enganada. É o diabo que tem medo de você. Quando você está cheio, cheia do Espírito Santo, é o diabo que tem pavor de você. A víbora foge, está escrito lá que a víbora fugiu, mas Paulo jogou ela no fogo. Amém? E mesmo com todo o veneno do inferno, nenhum mal te sucederá, porque o fogo do Espírito Santo está contigo. Vamos ficar todos de pé. Igreja, quando uma pessoa recebe Jesus Cristo como o único, suficiente, exclusivo e eterno Salvador, é o Espírito Santo que a convence a tomar essa decisão. Só que o Espírito Santo está do lado de fora. Jesus disse que o Espírito Santo convence o homem do pecado, da justiça e do juízo. Quando uma pessoa se convence de que ela tem que receber Jesus, isso é obra do Espírito Santo. Mas aí ela precisa se converter por dentro. Ela tem que receber Jesus no seu interior. Aí Jesus vem e purifica essa pessoa de todo o pecado. Quando Jesus purifica essa pessoa de todo o pecado, aí o Espírito Santo pode entrar no seu corpo. A chama foi acesa, viu? Esse fogo inicial é Jesus quem faz, porque ele disse: eu vim acender o fogo na terra. E que mais eu quero se o fogo já está aceso? Quem acende o fogo é Jesus. Mas manter o fogo aceso é sua responsabilidade. É você que tem que se dedicar. É você que tem que estar firme com Jesus. É você que tem que trazer o azeite. É você que tem que orar. É você que tem que ficar firme com o Senhor e profetizar, como fez o apóstolo Paulo. O barco está afundando, tem 270 vidas aqui. Paulo falou: ninguém vai morrer, nenhuma vida se perderá. O barco vai se perder, mas ninguém se perderá. Imagine um naufrágio no mar, um mar em tempestade, chovendo, as ondas revoltadas, ondas tão fortes que afundaram um navio grande. Quantas pessoas era para ter morrido ali? Quantas? A maior parte. Mas Paulo profetizou: ninguém vai morrer. E quando ele chegou lá na ilha de Malta, ele se preocupou em manter o fogo aceso, aquecer as pessoas que estavam tiritando de frio, tremendo de frio. Ele se preocupou em manter o fogo aceso. Por isso ele foi atacado pela víbora. Ele foi atacado. Você tem que se manter ocupado, ocupada com o fogo aceso. Não se preocupe com os ataques do diabo, não, porque ele não vai prevalecer contra a tua vida. O veneno do inferno não tem efeito em você, viu? É mortal para quem é do mundo. O veneno do inferno é mortal para quem é do mundo, não para você que é de Cristo. Sabe qual é a melhor coisa que você pode fazer hoje? Entregar a vida para Jesus. Porque Jesus precisa retirar o pecado, retirar a iniquidade que está no teu coração. Jesus precisa te purificar de todo o pecado. Aí então o Espírito Santo vai entrar em você. A chama inicial é Jesus que acende. Aí você vai sentir o teu coração arder. Você vai sentir o teu coração pegando fogo, aquele fogo do Espírito. Jesus vai acender esse fogo em você. É isso que Ele quer. Então olhem todos para mim. Eu pergunto agora: você que ouviu esta palavra, você que está compreendendo os mistérios de Deus, você que já foi convencido, convencida pelo Espírito Santo, que Jesus é o único, suficiente, exclusivo e eterno Salvador. Você que várias e várias vezes já ouviu o Espírito Santo falar com você, mas ainda não tomou essa decisão pública de receber Jesus como único Salvador. Eu vou perguntar agora, olhem todos para mim. Eu vou perguntar: porque esse é o momento mais importante da tua vida. Neste momento, Deus vai te ver. E se você levantar a tua mão, Ele vai escrever o teu nome no livro da vida do Cordeiro. E dali o teu nome não será mais tirado. Você vai passar a ser um cidadão, uma cidadã do céu. Aí, meu querido e minha querida, você só vai precisar manter o fogo aceso. Amém? Não deixar extinguir o Espírito de Deus na tua vida. Jesus vai fazer tudo agora por você, porque Ele já fez. Agora Ele vai completar a obra. Mas para Ele completar a obra, você tem que recebê-Lo agora como teu único, suficiente, exclusivo e eterno Salvador, porque Ele te ama. Você está sentindo o chamado de Deus? O Senhor Jesus está te chamando, viu? Ele te ama, Ele quer te salvar. Quer vir aqui? Quer subir no altar e colocar tua vida aqui também? Está sentindo o chamado de Deus? Venha. Foi por você. Glória a Deus. Glória a Deus, venha. Tem mais alguém? Venha. Eu quero chamar aqui na frente você que está sem igreja nenhuma. Pastor João Ribe, eu congreguei. Eu fui membro de uma outra igreja, ou mesmo da Paz e Vida, mas eu parei. Eu não estou frequentando mais igreja nenhuma. Não sou mais de igreja nenhuma. Olha só. Você precisa da igreja. Por quê? Porque a igreja é o corpo visível de Cristo aqui na terra. E nós somos seus membros em particular. Eu não sei se eu sou a orelha, se eu sou a boca, se eu sou o dedinho, se eu sou a unha, se eu sou o dedão do pé. Eu não sei se eu sou a perna, eu não sei se eu sou o nariz, eu não sei. Eu só sei que eu sou membro do corpo de Cristo. E eu só tenho vida se estiver ligado no corpo. A igreja de Cristo é o corpo. Esta igreja é o corpo de Cristo. Você tem que ser membro do corpo de Cristo. Senão você apodrece. O membro separado do corpo, ele apodrece, começa a cheirar mal e desaparece. É isso que você quer? Quer sumir? Quer desaparecer? Quer apodrecer na sua vida espiritual? Hoje a mensagem foi dita: não extingais o Espírito. Você está deixando essa chama apagar? Pastor Joimbe, eu quero ser membro do corpo de Cristo. Eu não estou em igreja nenhuma, mas eu quero ser membro do corpo de Cristo. Eu quero ser membro desta igreja. Então vem aqui para frente, você que não é de igreja nenhuma, sobe aqui no altar também. Você que não é membro de igreja nenhuma, sobe aqui no altar. Jesus disse: o que ligares na terra será ligado no céu. Sobe aqui no altar. Glória a Deus. Sobe, sobe.

seja bem-vindo. Vem, filha pródiga, venha. Olha outro filho pródigo chegando aqui, ó. Seja bem-vindo, filho pródigo. Temos uma festa para você hoje. Ô, glória. Vem, filha pródiga, aí. Sabe, quando eu estava no mundo, quando eu era jovem, várias vezes eu olhei para o céu naquelas madrugadas que eu saía só com gente que não prestava. Várias madrugadas eu olhei para o céu e pensei, e se Jesus voltar? O que vai ser da minha alma? Porque eu conhecia a palavra. Eu tinha medo, eu tinha temor. Filho pródigo, você conhece a palavra. Se Jesus voltar, o que vai ser da tua alma, hein? Se Jesus voltar agora e ele vai mandar tocar a trombeta a qualquer momento. Se a trombeta tocar, os salvos serão arrebatados. Não vai dar tempo de você se consertar com Deus de última hora. Essa é a hora da reconciliação. Essa é a hora de você se firmar com Deus. Jesus está voltando. Filha pródiga, me ouve. Filho pródigo, me ouve. Jesus está voltando. Vem aqui para cima, vem para o altar, vem colocar tua vida no altar. O Espírito Santo está falando com você? Você está sentindo o desejo de vir? Então venha. Pastor João Ribe, eu ando fraco na fé, eu estou dividido. Eu não saí da igreja não, pastor. Eu não saí da igreja. Mas eu não estou andando direito com Deus. Eu reconheço que eu não estou seguindo Jesus direito. Eu queria melhorar. Eu queria consertar a minha vida. Eu queria o fogo do Espírito em mim. Eu quero esta alegria do primeiro amor. Eu quero sentir o meu coração arder novamente. Então vem aqui para o altar também, você que está sentindo isso. Vem aqui para o altar. Você não se desviou, você não se afastou, mas você quer mais de Deus. Você quer a chama do Espírito ardendo no teu coração. Você quer sentir aquela alegria do salvo. Aquela alegria da salvação. Isso, venha, venha. Nós não vamos deixar você se perder. Aqui ninguém se perderá. Ninguém ficará para trás. Olha, quando a trombeta soar, eu não sei onde eu vou estar. Que eu viajo muito, eu não sei onde eu vou estar quando a trombeta soar. Mas eu sei que eu serei arrebatado. E eu sei que você será também. E nós vamos nos encontrar lá na nuvem do céu. Amém? Deixa eu olhar para vocês aqui, porque quando eu te vir lá na nuvem, eu vou falar, e aí, tudo bem? Deixou o Maranhão para trás, né? Maranhão vai ficar para trás. Porque nós vamos nos encontrar na nuvem do céu. Amém? Jesus está voltando, fica firme com Jesus. Ó, não vale a pena desviar agora. Eu sei que a vida espiritual da gente é cheia de altos e baixos, mas nós estamos profetizando que vai ser o seu ano dos lugares altos. Só estarás em cima e não embaixo. Amém? Se tem mais alguém que quer aproveitar e vir aqui, aproveite agora, porque eu quero falar com quem está ouvindo pela rádio. Você que está ouvindo esta mensagem pela rádio, quer entregar a vida para Jesus, se ajoelhe ao lado do teu rádio. Você que está ouvindo esta mensagem pela internet, se ajoelhe ao lado do teu computador. Você que está numa cadeia, numa penitenciária, não se importe com os outros presos não. Se ajoelhe aí onde você está para entregar a vida para Jesus. Tem muitos desviados que foram parar nas cadeias. É impressionante. Você que conhece a palavra está me ouvindo aí na penitenciária. Volta para Jesus, filho pródigo. Volta para Jesus, filha pródiga. Se ajoelha ao lado do teu rádio. Não se importe com os demais presos, não. Deixa eles zombarem, não tem problema. O que interessa é você e Deus agora. Você que está ouvindo esta mensagem no teu celular, você que está ouvindo na tua condução, no trem, no ônibus, no

0: Você que está ouvindo esta mensagem aí enquanto dirige, quer entregar a vida para Jesus? Coloque a mão direita sobre o teu coração. Quer voltar para Jesus? Coloque a mão direita sobre o teu coração, porque nós vamos orar. Toda a igreja continue de pé. Vou pedir para vocês se ajoelharem agora. Vamos nos ajoelhar. A igreja continua de pé. Igreja, escolha alguém que está aqui no altar. Estende a tua mão direita na direção de uma pessoa. Escolhe alguém. Escolhe alguém. Entre tantos aqui ajoelhados, escolhe alguém para você orar. E você que está de joelhos comigo aqui na sede da Paz e Vida de São Luís do Maranhão, e você que está de joelhos à distância, ao lado do rádio e do computador, você que está com a mão no peito aí, à distância também, entregando a vida para Jesus e voltando para Jesus, ore desta maneira comigo. Meu Deus e meu Pai. Isso, não tenha vergonha não. Meu Deus e meu Pai. Eu ouvi a tua ordem e eu não posso extinguir o teu espírito. Eu tenho que zelar para a chama se manter acesa, porque eu sou o teu candeeiro, a tua lâmpada. O Senhor disse que eu também sou a luz do mundo e a minha luz não pode se apagar. Por isso, meu Deus, eu te peço agora o perdão sincero dos meus pecados. Apaga, Senhor, as minhas iniquidades. Apaga, Senhor, as minhas transgressões. Só não apague o teu espírito na minha vida. Me enche, Senhor, da tua presença e escreve o meu nome no teu santo livro. Escreve o meu nome no livro da vida e não permita que o meu nome dali seja arriscado. Meu Deus da glória, transforma o meu viver, me liberta e me dá vida de verdade, me restaura, me renova, me enche do teu poder, me enche da tua presença e me ajuda nesta jornada, porque eu quero perseverar até o fim. Quando a trombeta soar ou quando a morte chegar, eu quero estar na tua presença. Por isso, meu Deus, eu declaro que o Senhor Jesus é para sempre o meu único, suficiente, exclusivo e eterno Salvador, e que assim seja feito. Amém, Senhor.
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um velho carpinteiro estava pronto para se aposentar. Ele informou ao chefe seu desejo de sair da indústria de construção e passar mais tempo com sua família. Ele ainda disse que sentiria falta do salário, mas realmente queria se aposentar. A empresa não seria muito afetada com sua saída, mas o chefe estava triste em ver um bom funcionário partindo e ele pediu ao carpinteiro para trabalhar em mais um projeto como um favor. O carpinteiro concordou, mas era fácil ver que ele não estava entusiasmado com a ideia. Ele prosseguiu fazendo um trabalho de segunda qualidade e usando materiais inadequados. Foi uma maneira negativa dele terminar sua carreira. Quando o carpinteiro acabou, o chefe veio fazer a inspeção da casa, depois deu a chave da casa para o carpinteiro e disse: "Esta é sua casa, é o meu presente para você." O carpinteiro ficou muito surpreso. Que pena! Se ele soubesse que estava construindo sua própria casa, teria feito tudo diferente. O mesmo acontece muitas vezes conosco. Nós construímos nossa vida um dia de cada vez e muitas vezes fazendo menos que o possível. Depois, com surpresa, descobrimos que precisamos viver nesta construção. Se nós pudéssemos fazer tudo de novo, faríamos diferente. Mas não podemos voltar atrás. Você é o carpinteiro. Todo dia você martela pregos, ajusta tábuas e constrói paredes. Alguém disse que a vida é um projeto que você mesmo constrói. Suas atitudes e escolhas de hoje estão construindo a casa que você vai morar amanhã. Construa com sabedoria. Trabalhe como se você não precisasse do dinheiro. Ame como se você nunca tivesse se magoado antes. Dance como se ninguém estivesse olhando. Sempre que você for fazer alguma coisa, faça bem feito. Conheço também uma história que aconteceu no passado, numa cidade do Paraná. Aconteceu um acidente grave e a pessoa que socorreu levou o jovem ferido, perdendo muito sangue, para os hospitais da cidade. Isso mesmo, hospitais, pois o primeiro e o segundo não quiseram recebê-lo, alegando que estavam sem médicos. Aconteceu que num destes, o médico pediu depósito adiantado para sair de casa. Não atendeu e levaram o jovem, que já perdera muito sangue, para outro hospital. O jovem estudante de engenharia não resistiu à perda de sangue e veio a falecer. Ele vinha passar uns dias de férias, com muita saudade de sua família, de seu pai querido. Seu pai era o médico que não o atendera e que depois deste episódio ficou completamente louco. As nossas ações devem ser responsáveis por tudo o que fazemos na vida. Somos frutos do que pensamos e fazemos. Se queremos o bem para nós mesmos, é preciso que façamos o bem para os outros. Não existe empresa 100% com funcionário 50%. Construa a casa do outro pensando que você é quem irá morar nela. Atenda as pessoas como se fosse da sua família. A vida é assim. As empresas de sucesso são assim. As pessoas de sucesso são assim. Pense nisso e um forte abraço.

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7: Então pega a palavra de Deus, abra no livro de Esdras, capítulo 7, versículo 11. Talvez aqui no Rio de Janeiro você estranhe a gente falar Esdras, porque aqui vocês falam Esdras, né? Em São Paulo a gente fala Esdras. E às vezes a gente fica meio assim confuso por causa dessa diferença cultural. Então vou tentar falar na língua de vocês. Abra no livro de Esdras, capítulo 7, versículo 11. Muito legal o que você vai aprender agora. Achou? Tem alguém perto de você sem a palavra de Deus? Mesmo não conhecendo a pessoa, aproxime-se dela para dividir a leitura. Está escrito o seguinte, preste atenção. Esdras, capítulo 7, versículo 11. Esta é, pois, a cópia da carta que o rei Artaxerxes, diga Artaxerxes, deu nó na língua? Isso é um trava-língua, né? Vou ler de novo. Esta é, pois, a cópia da carta que o rei Artaxerxes deu ao sacerdote Esdras, o escriba das palavras, dos mandamentos do Senhor e dos seus estatutos sobre Israel. Artaxerxes, bem alto, Artaxerxes, rei dos reis. Agora é o rei falando. Agora é a cópia da carta do rei Artaxerxes. Olha como ele abre a carta. Ele se identifica, ele diz: Artaxerxes, rei dos reis. Por que que ele está usando esse título, rei dos reis? Porque ele era rei da Pérsia. A Pérsia hoje é o Irã, é o mesmo país, né? Mudou de nome, até bem pouco tempo atrás chamava-se Pérsia. Quando o Shah Reza Pahlavi foi derrubado e o Ayatollah Khomeini assumiu, eles colocaram o nome de Irã, mas o Irã é a Pérsia. Há 2.500 anos atrás aproximadamente, esse rei Artaxerxes era o rei da Pérsia. Hoje seria o rei do Irã. Só para você entender, só para você se situar. E ele, como rei da Pérsia, herdou um império que, a partir da Pérsia, governava o mundo inteiro. Por isso que ele diz, rei dos reis. Porque Artaxerxes era o maior rei da terra. Todos os outros reis da terra se subordinavam a ele, eram dominados por ele. Então vamos continuar o versículo 12, vamos lá. Artaxerxes, ele falando, rei dos reis, ao sacerdote Esdras, escriba da lei do Deus do céu, paz perfeita. Ele faz a saudação, paz perfeita. Versículo 13, o rei continua escrevendo, o rei dos reis, por mim se decreta, vamos lá, repitam, por mim se decreta que no meu reino, e olha só, no reino dele, no reino que governava a terra, ou seja, ele está decretando para o mundo todo, o rei Artaxerxes fez um decreto, uma carta, e ele deu para o sacerdote Esdras, autorizando ele a voltar para Israel, que ficava a 1.500 quilômetros da Babilônia, e quem quisesse ir com Esdras, que fosse, estava liberado. E ele, esse rei Artaxerxes, ele vai dar, juntamente com seus 7 príncipes, conselheiros, ministros, que com ele governavam o mundo na época, ele vai dar voluntariamente um grande tesouro para o Deus de Esdras, para que aquele grande tesouro fosse levado como oferta para Jerusalém. Ele continua aqui a carta, mas aqui no versículo 21, olha o que ele diz. Olha o que ele diz na carta. E por mim mesmo, o rei Artaxerxes, se decreta a todos os tesoureiros que estão da além do rio, que tudo quanto vos pedir o sacerdote Esdras, escriba da lei do Deus dos céus, apressuradamente se faça. E ele manda todo mundo, por onde Esdras passar, se Esdras pedir ouro, prata, pedras preciosas, tesouros e ofertas, que todo mundo está obrigado por decreto a dar, olha só, porque ele deu, ele está falando, eu dei, os meus 7 conselheiros também deram, e ele está explicando por que ele faz isso aqui no versículo 23. Tudo quanto se ordenar, segundo o mandado do Deus do céu, prontamente se faça para a casa do Deus dos céus, porque para que haveria grande ira sobre o reino do rei e de seus filhos? Você vê? Olha o que esse rei Artaxerxes está pensando. Ele é o homem mais poderoso do mundo. O Esdras, sabe quem ele era? Um hábil escriba. O que, que era um escriba? A pessoa que naquela época copiava à mão a palavra de Deus e fazia cópias da Torá, dos 5 primeiros livros da Bíblia, porque não havia gráfica na época. Então, Artaxerxes reconhece que Esdras, ele tem o conhecimento da palavra de Deus. Reconhece que Esdras é um homem de Deus e que por isso ele dá tudo juntamente com os seus príncipes, e ele por decreto determina que por onde Esdras passar, que as pessoas entreguem coisas para ele. Eu quero já neste momento liberar esse segredo para você. Se você se tornar uma pessoa hábil na palavra de Deus, se você conhecer profundamente esta palavra, se ela estiver não apenas na memória, mas gravada nas tábuas do teu coração, então por onde você passar, todos entregarão tudo o que você pedir, tudo o que você mandar. Nada te será impossível. E o conhecimento da palavra de Deus te garante isso. Porque o homem mais poderoso da terra na época está se curvando para um hábil conhecedor da palavra de Deus, um exilado, podemos dizer, um escravo, Porém, que antes de tudo é servo do Deus Altíssimo. E por isso, o próprio rei Artaxerxes acaba considerando Esdras, maior do que ele. Ele reconhece isso. Vai valer a pena depois você ler melhor esta carta, este decreto do rei Artaxerxes. Porque o sacerdote Esdras fica maravilhado. Porque ele não tinha nada, agora ele tem tudo, e ainda Artaxerxes disse para o sacerdote Esdras: quando você chegar lá nos povos depois do rio, ele está se referindo ao rio Tigre, rio Eufrates da Babilônia, não é? Depois que você passar da Babilônia e chegar do outro lado do rio, todos os povos estarão sujeitos a ti. Você vai ter autoridade sobre todo mundo. É isso que o rei Artaxerxes está colocando no decreto. Esdras, do outro lado, teria poder para dominar e ter autoridade sobre todas as coisas e sobre todas as pessoas. Vou liberar mais uma palavra poderosa e uma revelação secreta para você. A partir do momento que você se tornar um hábil conhecedor da palavra de Deus, você irá dominar a rua onde você mora, o bairro onde você mora, a cidade onde você vive. E eu não estou falando de dominar só com relação a outras pessoas. Você vai dominar até sobre o inferno. Os demônios irão cair diante de você. Você vai dominar as doenças, vai dominar o sofrimento, vai dominar os problemas. Poder e autoridade. Porque quem está te falando isso agora não é o rei Artaxerxes. Porque o rei Artaxerxes foi o rei dos reis naquela época, mas ele já morreu. Quem está falando isso para você é o rei dos reis, aquele que ressuscitou e vive para sempre, o nosso Senhor Jesus Cristo. Eis que eu te dou poder e autoridade para pisar serpentes e escorpiões, e nada, nada, absolutamente nada te fará dano algum. Está tomando posse? Está crendo nesta palavra? Assume, porque é para você. Muito bem. Você crê que o homem mais poderoso da terra naquela época, o rei dos reis daquela época, se sujeitou desta maneira para um exilado, um escravo que ele estava dando liberdade, um servo? Você acredita que isso realmente aconteceu? Quem acredita, levante a mão. Então preste atenção. Quero te falar nem tanto de Esdras, porque o Esdras é um servo de Deus, é um profundo conhecedor da palavra. O projeto de vida que ele tinha, ele conseguiu contagiar todos os filhos de Deus que moravam na Babilônia, e 17 mil pessoas irão com ele numa jornada muito difícil, e todos eles vão conseguir êxito em apenas 4 meses. Mas neste momento eu quero te falar mais do rei Artaxerxes. Esse rei, cujo nome em persa antigo, na língua antiga dos persas, significa Artaxerxes, nele o reino é aperfeiçoado. Esse rei, quando nasceu e era apenas um bebê, ele já recebeu

porque todos os reis da terra se submetiam a Artaxerxes. Os historiadores gregos dão muitas informações sobre Artaxerxes, porque os gregos também foram dominados por ele. Os judeus foram dominados por ele. Todos os povos da terra foram dominados por ele, os babilônios inclusive. Por isso que ele, sendo rei da Pérsia, ele está dando ordens para outro país, para moradores da Babilônia. E a Babilônia hoje, só para você saber, é o Iraque. São países vizinhos. Então, este rei Artaxerxes é descrito tanto por Esdras como por Neemias. Neemias também fala deste rei, porque Neemias era o copeiro deste rei. E ele era contemporâneo de Esdras. Neemias e Esdras estão debaixo da ordem do mesmo rei. Só que Esdras é um escriba hábil, conhecedor da palavra, que deixa o culto rei Artaxerxes impressionado. E Neemias é apenas um copeiro. Sabe o que é o copeiro do rei? O copeiro do rei é aquele que, antes do rei beber uma água, ou um suco, ou um vinho, ele toma primeiro. E o rei fica olhando para o copeiro. Se o copeiro não cair envenenado, então ele toma aquela bebida. Neemias é copeiro do rei, quer dizer, é um simples serviçal que corre risco de vida todas as refeições, porque é ele que prova a bebida que o rei Artaxerxes tem de beber. Veja só, Artaxerxes nos dá sim uma ideia do seu caráter através de Esdras e através de Neemias na Bíblia, mas na história universal antiga, os gregos, os historiadores gregos, especialmente Plutarco, fala como que este rei era, porque os gregos o conheciam muito bem. Então, Artaxerxes é descrito da seguinte maneira: como um homem de muita coragem e, ao mesmo tempo, muito bonito. Ele é descrito como um homem bonito. E ele é descrito também pelos gregos como um homem magnânimo, que tem uma grandeza de alma e uma extrema generosidade. É um homem que se importa com todo mundo, grandes e pequenos, ricos e pobres, pessoas cultas e pessoas simples. Para você ter uma ideia, aqui na Bíblia, de como esse rei Artaxerxes realmente se importava com as pessoas, vá comigo aqui no livro de Neemias, que é o próximo livro depois de Esdras. Vá no livro de Neemias, capítulo 2. Olha o que Neemias escreve. Sucedeu, pois, no mês de Nisan, no ano vigésimo do rei Artaxerxes, que estava posto vinho diante dele, e eu tomei o vinho e o dei ao rei. Por que que ele tomou o vinho e o deu ao rei? Porque se o vinho tivesse envenenado, o rei não bebia. O que Neemias é? Um copeiro. Neemias é um testador de bebidas. Se a bebida estiver envenenada porque inimigos do rei querem matá-lo, Neemias cairia morto primeiro. Por isso que ele diz aqui que estava posto vinho diante dele e eu tomei o vinho e o dei ao rei. Neemias, ele fazia parte do povo de Deus, ele era um exilado. E o vinho está lá na mesa do rei, o rei mais poderoso da terra, um rei que todo mundo admira, mas que também tem inimigos. E Neemias vai servir o vinho, e ele prova primeiro, e o rei fica olhando para

0: É ele. Ele prova o vinho e ele diz: rei, está tudo bem, pode beber, não tem problema nenhum. E veja o que Neemias continua dizendo no versículo 1. Porém, nunca antes estivera triste diante dele. E o rei me disse: por que está triste o teu rosto? Pois não estás doente. Não é isso senão tristeza de coração? Então temi muito em grande maneira, Neemias está dizendo. Vem cá. Qual é o rei que olha para um criado e diz: eu estou percebendo que você está triste. Estou vendo que isso é tristeza de coração, tristeza da alma. Eu nunca te vi triste assim, hein? Você está vendo como Artaxerxes é uma pessoa que se importa com os pequeninos? Com as pessoas que não têm importância nenhuma? Tem gente que só gosta de atender os grandes, dar atenção para os grandes. Seja na parentela, seja no trabalho ou em qualquer lugar que vai, a pessoa só quer dar atenção para os importantes. Mas veja só, Artaxerxes era o rei mais importante da terra, e Neemias, eu posso dizer para você que é o menos importante daquele lugar. O menos importante. E no entanto, o rei se preocupa com o seu sentimento, com a tristeza no seu coração. Aí Neemias tremeu, ele disse aqui, né? Versículo 3. E disse ao rei: viva o rei para sempre. Como não estaria triste o meu rosto, estando a cidade, o lugar dos sepulcros de meus pais, assolada e tendo sido consumidas as suas portas a fogo? Neemias está falando de Jerusalém, porque está na Babilônia. A terra aonde os meus pais foram sepultados está assolada. Aí versículo 4, o rei Artaxerxes diz: que me pedes agora? Que me pedes agora? Quer me pedir alguma coisa agora? Ele poderia dizer: ô Neemias, agora eu vou comer, dá licença. Agora eu vou tomar o meu vinho, dá licença. Depois a gente conversa. Outra hora eu bato um papo com você, se eu tiver tempo. Sendo tão importante, ele não podia falar isso? Neemias é só um garçom? É só um criado? Mas ele interrompe o almoço. Quero que você entenda a grandeza desse rei. A grandeza da alma desse rei. Ele interrompe ali a sua refeição. E ele diz: o que me pedes agora? Versículo 4, a parte final. Neemias diz: então orei ao Deus dos céus e disse ao rei. Quer dizer, Neemias orou em espírito, né? Ele não orou de voz alta, de viva voz, nada. Ele só orou em pensamento. Ele deve ter orado: meu Deus, é agora. É a minha oportunidade. O Senhor tem que abençoar, eu vou pedir. E disse ao rei: se é do agrado do rei e se o teu servo é aceito em tua presença, peço-te que me envies ajudar a cidade dos sepulcros de meus pais, para que eu a edifique. Então o rei Artaxerxes me disse, estando a rainha sentada junto a ele. A rainha devia até estar pensando: mas esse meu marido, né, fica dando trela para empregado. Ela não podia pensar assim se ela fosse aquela mulher snob. A rainha está na mesa. Então o rei me disse, estando a rainha sentada junto a ele: quanto durará a tua viagem? Quando voltarás? E aprouve ao rei enviar-me, apontando-lhe eu um certo tempo. Ah, rei, eu gostaria de ir tal dia. E o rei autorizou. Disse mais o rei, estou lendo o versículo 7. Se ao rei parece bem, dêem-se-me cartas para os governadores da além do rio, para que me deem passagem até que chegue a Judá. como também uma carta para Asaf, guarda do jardim do rei, para que me dê madeira para cobrir as portas do passo da casa e para o muro da cidade e para a casa em que eu houver de entrar. E o rei mas deu, segundo a boa mão de Deus sobre mim. Você está vendo que Neemias, ele é só um copeiro, mas onde está a fonte do seu êxito? Na mão de Deus sobre a sua vida. A mesma mão que estava sobre Esdras. Esdras fala isso o tempo todo. Então eu concluo que Neemias devia ser um discípulo ensinado por Esdras, porque ele assumiu esse ensinamento. Eu vou conseguir as coisas na vida, e o que eu consigo na vida é porque a boa mão de Deus está sobre mim. Preste atenção. Você percebeu então que Artaxerxes, esse rei poderosíssimo, é generoso realmente? Tem grandeza de alma? Você está percebendo como esse rei, como ele é bom mesmo, de verdade? E ele é bonito. Os historiadores gregos dizem, ele era bonito. Esse rei Artaxerxes, ele era tão admirado pelos persas, que depois que Artaxerxes morrer, dali a 40 anos, porque ele vai ter um reinado longo, e o império dele vai crescer em paz. Depois que ele morrer, virão outros reis da Pérsia. E esses outros reis da Pérsia, por admiração a Artaxerxes, vão adotar o nome dele e vão dizer assim: eu sou o Artaxerxes II. Aí depois que o Artaxerxes II morre, vem um outro rei. Aí esse outro rei diz: eu vou ser o Artaxerxes III. Porque só adota o nome de alguém quando a pessoa é admirada. Você percebe então que Artaxerxes é um homem admirado, e a admiração que ele causa vai até extrapolar a sua morte. Eu não sei se você está entendendo onde eu quero chegar. Você está entendendo todas as comparações, não está? Você já está pegando a revelação da palavra. Agora, eu vou te dar outra informação de Artaxerxes que é curiosa e você deve anotar. Artaxerxes recebeu uma espécie de apelido. Os historiadores, para deixarem Artaxerxes no singular, ao invés de dizer Artaxerxes primeiro, eles vão dizer assim: Artaxerxes, o longimanos. Escreve aí, longimanos, anote. Sabe por quê? Porque Artaxerxes tinha uma característica especial. A mão direita dele era mais longa do que a esquerda. Daí o nome, o apelido Longimanos. A mão direita dele era maior do que a mão esquerda. Muito legal isso, não? E aí eu começo a perceber que este homem tinha essa característica da mão direita maior do que a outra, justamente pelo poder que estava na mão dele, na mão direita dele, pela generosidade em dar para todo mundo. Tudo que o Esdras pediu, ele deu. Tudo que Neemias pediu, ele deu. Você vê? Porque ele era um homem que tinha a mão grande, uma mão generosa, a mão aberta. É, a destra, né? Aqui vocês falam a destra. A destra a destra, eu escuto também, destra, a mão direita dele, a mão direita dele era grande, como se estivesse traduzindo o seu poder de alcançar, de dominar e de dar. Então Artaxerxes, por tudo que ele vai fazer, pelo reinado de paz, pelos benefícios que ele vai trazer para a casa de Deus, para a obra de Deus, e pelo tempo que ele vai governar em paz, e pelo grande crescimento que ele vai gerar na terra, pela grande prosperidade, e pela sobrevivência do seu nome, não apenas naquela época, mas até hoje, porque nós estamos falando dele, e esse homem viveu há 2.500 anos atrás, é um nome que não vai se apagar. Então estou te contando tudo isso sobre este rei que já morreu e continua morto, mas que eu estou comparando ao verdadeiro rei. Aquele que quando foi pendurado no madeiro, Pilatos mandou escrever o motivo da sua condenação numa placa que pregou na madeira acima da sua cabeça e mandou escrever nas três línguas que toda a terra falava, as três línguas mais faladas do mundo. Mandou escrever em hebraico, mandou escrever em latim, que era a língua do Império Romano que tinha dominado o mundo, e mandou escrever em grego, que era a língua culta que o mundo inteiro falava, era o inglês da época. Mandou escrever: este é Jesus Nazareno, o rei dos judeus. Mas rei dos judeus é pouco. Se ele era só rei dos judeus, bastava escrever apenas em hebraico. Mas escreveu também em latim, a língua do poder, e escreveu em grego, na língua do conhecimento, para dizer que ele é o rei de toda a terra, o rei dos reis e o senhor dos senhores. E ele morreu, não é? Você sabe que ele morreu, mas ele deu a prova de que é o rei eterno, porque no terceiro dia, estando tudo quieto, morreu, acabou, até os discípulos pensavam, o sonho acabou. Você viu o que fizeram com Jesus? E engraçado que foram dizer isso justamente para ele que tinha ressuscitado e apareceu para os discípulos. O que fizeram com Jesus? Então você é peregrino aqui, não sabe? Jesus ainda devia estar com o rosto todo machucado, né? Inchado, né? Porque é uma pessoa que apanha como ele apanhou, em 3 dias o rosto não fica bonitinho, não. Por isso que eles não reconheceram. Não reconheceram. É. E só o que fizeram com ele? Acabaram com ele, um homem santo, bom, justo, que fazia o bem, que curava os doentes, ressuscitava os mortos. Mataram ele. Aí, aquele estranho, que eles não reconheceram ser Jesus, disse: mas como vocês são lerdos de raciocínio. Como vocês são tolos, como vocês são nécios. Vocês não sabiam, ele não explicou para vocês que era necessário que tudo isso acontecesse, mas que no terceiro dia ele iria ressuscitar? E aí aquele estranho começou a revelar a Escritura, a mostrar a palavra, começou a citar o Antigo Testamento, que era a Bíblia da época, começou a colocar as referências que falavam do seu sofrimento, mencionou Isaías, mencionou o livro de Salmos, mencionou a lei de Moisés, mencionou os profetas, e foi ensinando os discípulos, que eles ficaram com o coração ardendo de ouvir a palavra de Deus. Aí escureceu e disseram para o estranho: já está tarde, não quer pousar na nossa casa? Fica lá. Tá, eu aceito. Aí eles colocaram o pão sobre a mesa. E aquele estranho pegou o pão do jeito que só ele pegava, e ergueu ao céu do jeito que só ele fazia, e abençoou o pão do jeito que só ele abençoava. Aí os discípulos reconheceram que aquele era Jesus ressuscitado. E quando eles disseram: Senhor, ele desapareceu e ficou só o pão sobre a mesa. Sabe por quê? Porque na Santa Ceia você vai ter o Cristo na forma do pão. Na mesa do Senhor você vai ter comunhão com o corpo de Cristo. É isso que nós temos hoje. Mas a boa notícia é essa: Artaxerxes foi um excelente rei, magnânimo, maravilhoso, né? Generoso, foi um homem muito bom, mas morreu. Por isso que eu não posso continuar admirando Artaxerxes apenas como personagem histórico e por tudo que ele fez para o povo de Deus, mas eu tenho que voltar o meu olhar para aquele que vive para todo sempre. Amém. Aquele que tem nas mãos as chaves da morte e do inferno, aquele que a sepultura não pôde deter, aquele que foi coroado de glória lá no céu, aquele que tem todo o poder do universo. É este rei que eu estou trazendo para você. Um rei melhor do que aquele rei que Esdras teve o prazer de conhecer e ser ajudado por ele. Um rei melhor do que aquele que Neemias teve o prazer de conhecer e também foi ajudado por ele. Eu estou te trazendo o Rei dos Reis, o verdadeiro Rei dos Reis. Toda a igreja fique de pé agora. Quero que você preste atenção nisso. Quero que você consiga ver a oportunidade. Eu quero que as escamas caiam dos teus olhos, que você enxergue Jesus Cristo vivo aqui neste lugar. Porque ele disse: onde estiverem dois ou três reunidos em meu nome, aí estou eu presente no meio deles. Eu quero que você veja Jesus Cristo aqui, no meio desta multidão em Niterói. Coloque a mão direita sobre o teu coração assim. Quem está à distância também, escute agora, porque nós vamos orar juntos. Você que está entregando a vida para Jesus, você que está voltando para Jesus, você que está querendo mais comunhão, mais intimidade com Ele. Cada pessoa aqui em Niterói e à distância também, ore assim comigo: meu Deus e meu Pai, eu ouvi a tua santa palavra e eu tenho melhor opção que Neemias e que Esdras. Eu tenho o Rei dos Reis, o Senhor dos Senhores, aquele que vive e um dia voltará para me buscar. Eu quero que o Senhor purifique a minha vida, a minha alma, o meu corpo, os meus olhos, a minha mente, o meu coração, as minhas mãos, os meus pés. Eu quero que o Senhor arranque de mim tudo que não presta, tudo que não te agrada, porque eu declaro que o Senhor é o meu único, suficiente, exclusivo e eterno Salvador. Escreve o meu nome no livro da vida e me dê agora, além do perdão, a alegria da minha salvação. Me dá, Senhor, do teu Espírito, me dá do teu poder, e esteja agora a tua boa mão sobre mim todos os dias da minha vida, em nome de Jesus, o meu Salvador. Assim seja feito. Amém.
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